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1: Muito bom dia, boa segunda-feira. Começa agora mais um encontro aqui do Clube dos Madrugadores da Rádio Comercial, até às 7, com a melhor música sempre e para já, com Chrissy Abrams.

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Cá está a Miley Cyrus na Rádio Comercial, enquanto ainda estamos aqui todos numa espécie de limbo, porque esta hora nunca é fácil, e por enquanto ainda à espera que o calendário faça, no fundo, o download completo desta segunda-feira, o que pode demorar. Por isso, siga com a melhor música sempre. Para já, com...

Elisa e Tiago Nogueira aqui na Rádio Comercial. Isso é na estrada Boa Viagem, sendo que esta hora o motor do seu carro, na verdade, também é o único motor que está a funcionar a 100%. Nós ainda estamos no máximo a 50 e vai lá vai. Eu arranquei mais lento. À segunda, então, bem mais lento do que o normal, para ajudar. Pois, seguimos com a melhor música sempre aqui na Rádio Comercial. Cá estão os Plain White.

0: Cá está Richie Campbell pela Rádio Comercial. Bom dia, boa segunda-feira. E olhando aqui para o relógio, ora bem, isto é o início do início e nem sequer é o primeiro capítulo da semana. Pois não, no fundo ainda só vamos no prefácio.
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0: Ai, isto é um passo de cada vez, que é o mais importante. E com a melhor música sempre a acompanhar. Por isso mesmo, a seguir na Rádio Comercial toca a Pink e também a Francisca Borges. Bom dia, boa semana, boa segunda-feira.
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1: Cá está a Francisca Borges na Rádio Comercial, sendo que à segunda, eu sei, é sempre mais difícil sair da cama, porque o fim de semana deixa-nos mal habituados, não é? Mas, infelizmente, já não dá para ignorar. A semana está mesmo a começar. Portanto, venha daí juntos, aqui no Clube dos Madrugadores da sua Rádio Comercial, que é para as coisas serem mais fáceis. Um bocadinho mais fáceis. E eu estou cá para ajudar com a melhor música sempre, por isso, a seguir, trago-lhe o Pablo Alvoran. Bom dia!
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0: Muito bom dia, a segunda-feira já chegou, portanto vamos a isto, mas estamos juntos, não se preocupe, aqui na Rádio Comercial, e eu sei que esta hora pensar custa mais do que o habitual, portanto aproveite só a melhor música sempre. A seguir trago-lhe o Bruno Mars, vamos a isto, boa segunda.
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0: E cá está a Dua Lipa pela Rádio Comercial. E por falar nisto de Be The One em amor, em relações, estava aqui a ver um estudo que diz que o verdadeiro teste de um casal, isto para saber se a relação vai resultar, é, imagino bem, comprar mobília em conjunto. Parece que 65% dos casais discute na altura de comprar móveis e que a maioria, e eu não sei se isto é mesmo assim, mas segundo este estudo, a maioria diz que é mais fácil escolher o nome do filho ou da filha do que decidir quais os armários da cozinha que vão comprar. Portanto, não sei se está a começar agora uma relação, mas se quer saber se vai resultar o namoro, esqueça viagens românticas. O melhor mesmo é ir comprar um sofá. Parece que isso sim é o verdadeiro teste de uma relação. Ora, muito bem, a seguir voltamos à melhor música sempre aqui pela Rádio Comercial. Está aí a chegar o Alex Warren. Bom dia, boa segunda-feira, boa viagem.
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Agora, os vizinhos na Rádio Comercial, cá estão eles. Bom dia, boa viagem.

0: cá está Miles Smith na Rádio Comercial. Bom dia, boa segunda-feira, boa viagem. Já vamos saber do trânsito, mas por enquanto seguimos para o essencial da informação. Já cá está o Paulo Rico. Paulo, bom dia.
1: Bom dia, Pedro. Há mais um caso de antivírus relacionado com o cruzeiro que ontem atracou em Tenerife. Trata-se de um dos 17 norte-americanos retirados desse navio de cruzeiro. O homem testou positivo, não apresenta, no entanto, sintomas. Vai ser transportado para os Estados Unidos, ficar em quarentena. Há também um outro cidadão francês já retirado do navio, entretanto repatriado para a França com sintomas de antivírus. Os 14 polícias detidos no âmbito do caso de tortura e violações na esquadra da PSP do Rato em Lisboa vão conhecer esta manhã as medidas de coação. O Ministério Público pediu prisão preventiva para 4 polícias, um deles chefe da PSP. Pede também prisão domiciliária para outros 3 agentes e para os restantes, suspensão de funções e proibição de contactos com as vítimas. Foi um domingo de vitórias de equipas portuguesas na Europa. Sporting campeão europeu de futsal, o Porto campeão europeu de hóquei patins. No futsal, o Sporting bateu a equipa espanhola do Palma por 2-0 na final e é assim campeão europeu de futsal pela terceira vez. Já o Porto é campeão europeu em hóquei patins, venceu o Barcelona por 3-1 na final da Liga dos Campeões, que foi jogada em Coimbra. No futebol, é dia de decisões na Liga Portuguesa. Penúltima jornada, esta segunda-feira, 7 jogos, as decisões sobre descida, Europa e segundo lugar, a partir das 8:15 da noite. 7 jogos a partir dessa hora. Ontem o campeão Porto somou a segunda derrota da época, perdeu fora com o já despromovido AFS por 3-1. O Porto tem 85 pontos, falha assim a possibilidade de igualar o recorde de pontos numa só edição da Liga, que lhe pertence, na altura, com Sérgio Conceição.
0: Obrigado, Paulo, e até já.
1: Até já.
0: Agora vamos saber do trânsito na Rádio Comercial, que é uma oferta da Benacar. Paulo Miranda, bom dia. Como é que está a começar esta semana?
2: Olá, muito bom dia, Pedro. Para já, com um acidente, temos a informação que há acidente na Avenida Infante do Henrique, na ligação do Parque das Nações para o Batista Russo. Trânsito aí um pouco mais condicionado. Passando para os acessos à ponte 25 de Abril, já maior intensidade na A2, a partir da Baixa de Almada para a Praça das Portagens. Sem dificuldades estão para já a Autoestrada de Cascais, a Marginal, o IC19. Não há problemas também no Eixo Norte-Sul e na Cril, em ambos os sentidos. Na cidade do Porto, por enquanto, pouco trânsito na A1 para a Ponta Rábida, a via de cintura interna ainda com trânsito reduzido, tal como a A28, Avenida AEP, Via Norte, A3 e A4 de Hermesinde para o Porto. Para mais informações de trânsito, número verde Rádio Comercial 800-2020-10, é nacional e grátis.
0: Obrigado, Paulo, até já.
2: Até já.
0: 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Pois, e como dizia há pouco no WhatsApp o nosso ouvinte Rui Cardoso, bom dia, boa semana e um bom guarda-chuva, pelo menos hoje vai ter mesmo de ser, com aguaceiros esta segunda, em especial no norte e centro, e que às vezes podem ser acompanhados de trovoada e granizo. Estamos em maio, mas parece que podia ser uma segunda-feira, por exemplo, de novembro, digo eu. Quanto às máximas para hoje, começamos na Guarda, 12, Viseu, 16, Bragança, Vila Real, Porto e Ponta Delgada, 17, Viana do Castelo e Porto Alegre, 18, Braga, Coimbra, Castelo Branco, Lisboa e Setúbal, 19, Aveiro e Leiria, 20, Santarém, Évora, Beja, Faro e Funchal. Chegam hoje aos 21 graus de máxima. 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Bom dia, boa segunda-feira, boa semana. Voltamos agora à melhor música sempre pela Rádio Comercial. Eu sou o Pedro Andrade, estou consigo até às 7, em casa, no carro, em todo lado. Para já, estou com os Coldplay, depois o Missy Miles. É a melhor música sempre, onde? Aqui, na nossa...
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0: Exato. 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

0: Estava de férias e, portanto, não pude ir ver a Rosalie.
1: Coitadinho.
2: Oh, bem, não sabes a melhor. Eu, na bancada, fiquei ao lado de uma senhora que estava com a sua filha. A filha fanzaça. Sabia tudo, tudo. E quando eu me sentei, a senhora reconheceu: "Ah, lá, estão por aqui, gosta da Rosalie." Eu sou grande fã, especialmente do segundo disco dela, que é espetacular. Muito bem. Acaba o concerto e sinto, assim, um toque no ombro, que é a senhora. E eu olho e digo: "Grande concerto." E ela: "Grande concerto, mas atenção, Vasco, não fica atrás dos vossos."
0: Bastante. Mesmo ao nível da produção, sim.
2: Ao que eu digo: "Oh, minha senhora, obrigado por isso, mas eu sei o que acabei de ver."
1: Ainda assim, sei estão a evitar.
0: É muita simpatia sua, mas se calhar multióticas.

0: E eis que Vasco Palmeirinho, bom dia. Confirma-se que puseste a cabeça no micro-ondas e ligaste no máximo.
1: Tu tens aí a testa um bocadinho.
2: História resumida. Ah, pá, há um torneio no Algarve, naquele sítio onde costumamos jogar nas férias. Quero tanto ir. Então vamos ao Algarve depois de irmos a Évora na sexta-feira.
0: Muito bem.
2: Na sexta-feira fiz a conduzir Lisboa, Évora, Évora, Lisboa, Lisboa.
0: Ah, vieste a Lisboa e depois é que poste. Sim, é porque tomaste balanço, não é?
2: Claro, claro. Lisboa, Évora, Évora, Lisboa, Lisboa, claro. Lolé. Sim. Ah. Tudo a conduzir.
0: E ainda ao contrário, ao contrário do resto do país, deves ter apanhado sol, não é?
2: Também apanha chuva. Também choveu no Algarve. Choveu. Portanto, aquela coisa de nuvens, sol, sol, nuvens. Mas quando estava sol, estava sol.
1: Quantos mosquitos tens no carro?
2: Por acaso não temos.
1: Não está imundo.
2: Sério?
1: Sério.
2: Não. Acho que aqui em Lisboa choveu muito, não choveu?
1: Foi chovendo.
0: O Manuel Cardoso é que diz que quando vinhamos de Évora, que a pessoa quando vem, quando faz muita autoestrada, fica com o elenco todo do Bugs.
1: É verdade.
0: No vidro. Porque de facto.
1: Eu cheguei e o senhor da garagem, o seu carro está bonito, e eu pensei, tenho que lavar isto.
0: Sim, sim, sim. Mas ganhou?
2: Não ganhou, jogou muitos jogos, perdeu na primeira. O Tomás portou-se muitíssimo bem, dizer, perdeu na primeira ronda do quadro principal, e como perde na primeira ronda, pode fazer aquilo que na nossa altura chamava-se o torneio de consolação, e que agora se chamou quadro B.
0: Quadro B.
2: E chegou à final do quadro B.
0: Ah, bom.
2: Portanto, jogou muito bem, está super exausto, mas está super. Ele gritou, ele chorou, ele fez tudo e mais uma coisa, foi incrível.
0: Enquanto o meu amigo estava a apanhar sol.
2: Não, estava a sofrer. Sofres, aquela conversa de sofres mais por fora. É verdade, é verdade.
0: Ah, okay.
2: Horrível. Estavas horrível.
0: Mas, dás indicações ao miúdo ou ficas calado?
2: Não.
0: Ficas calado.
1: Não, implora.
2: Motivo miúdo. Eu e a Bárbara.
0: Vai, somos, miúdo, vai!
2: Eu e a Bárbara somos aqueles pais que é, pá, é motivação. É miúdo, cabeça levantada.
0: Vamos embora.
2: Sólido. Agora, táticas, ele é que sabe.
0: Táticas, ele é que sabe.
2: Táticas, ele é que sabe.
0: No fundo, foste para lá sentir o sol.
2: Opa!
1: Mas senti-se
0: forte. Sentiste bem. Bom, 14 para as 8.
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0: A seguir o Eu É Que Sei.
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3: Impressionantes as imagens que nos estão a chegar no WhatsApp da Comercial e agradecemos aos ouvintes que estão a partilhar isto no IC2, perto de Rio Maior, ao quilómetro 61. A estrada está cortada e, pelas imagens que estamos a receber, vai estar cortada durante bastante tempo. Há material espalhado pelas duas vias do IC2 e, portanto, tão depressa não vai estar circulável. Portanto, IC2, Rio Maior, completamente a evitar, é ao quilómetro 61. Quanto ao Eu É Que Sei, que é quase... Não percebo esta pergunta da Tecas. Os adultos brincam no trabalho? Aqui
4: não, faz
3: não.
4: Sentido.
3: Sérios e nem um vislumbrezinho de brincadeira.
5: Nunca.
4: Isto é uma seca de manhã à noite.
5: Era o que faltava, sermos uma rádio onde, por exemplo, quem trabalha cá tem como diversão colar autocolantes nas costas uns dos outros.
3: Não, aqui as pessoas dão-se ao respeito e...
4: Não, e ponderar colocar um autocolante na CEO.
3: Sim.
4: Eu ouvi isso e pensei, oh meu Deus, isso aconteceu, chegou a acontecer. Eu acho que não.
3: Nem era a CEO, veio cá a presidente da Bauer.
4: É presidente.
3: Nem é a CEO, é a presidente. Não sei se ela, quando voltou, não levava um autocolante.
4: É que falaram nisso.
3: Sim, mas não chegou a acontecer.
5: Imagina Ivone Bauer chegar à Alemanha.
4: Enviaram um e-mail.
5: Chegar à Alemanha com um gatinho no
3: Ivone, o que é que a Dona Ivone tem aí? É realmente um autocolante do Panda.
4: Eu nunca mais me esqueço de sair do carro e de repente abro o meu guarda-chuva e vou um pato. Enfiaram-me um pato no guarda-chuva.
5: Atenção,
3: não estamos a falar
5: de um pato animal.
4: Não, um patinho de borracha.
3: Não estamos a falar de um local de trabalho de que nos falaram. Não é este onde nós estamos.
5: Uma vez abri a carteira, ser um tigre. Esta malta é...
3: Olha-me Deus.
5: Fiquei sem uma mão.
3: Vamos lá saber. Os adultos brincam no trabalho ou não brincam?
6: Eu não paro.

0: acham que os adultos brincam no trabalho?
1: Não.
0: Não podem brincar?
1: Não. Têm de trabalhar.
0: Só trabalhar?
1: Sim.
0: Mas eles não podem brincar com os colegas de trabalho?
1: Não, e podem comer e podem beber café.
0: Portanto, trabalhar, comer e beber café.
1: Só quando é os momentos livres e podem ir a bons sítios brincar um bocadinho e falar.
0: Achas que os teus pais brincam no trabalho?
1: Não.
0: Então, só trabalham?
1: Sim.
0: Não se podem rir um bocadinho?
1: Não. Podem beber café.
0: Para além de trabalhar?
1: Trabalhar.
0: Trabalhar e beber café. Muito bem. E os teus? Não podem brincar no trabalho?
1: Não.
0: Então, e eu? Não posso brincar no meu trabalho?
1: Não.
0: O quê? Eu brinco muito no meu trabalho?
1: Não. Porque se brincares, o teu chefe pode expulsar porque não estás a fazer o teu trabalho.
0: E se eu fizer as duas coisas?
1: Ele também vai te expulsar porque tu não estás com atenção. Tens de estar com atenção.
0: Ok, então eu tenho que ser sempre muito sério no meu trabalho?
1: Sim.
0: Quando eu sair do trabalho é que posso brincar?
1: Sim.
2: Eles podem brincar.
1: Já podem conversar.

0: Falamos muito alto, nós brincamos muito e às vezes atrapalhamos as reuniões dos outros. E isso é bom ou é mau?
1: É mau.
0: É mau.
1: Então... é uma rádio. É uma rádio. Ah. É para estar a animar as pessoas, porque muitas vezes as pessoas ouvindo de manhã e ainda estão meio a dormir.
0: Então nós podemos brincar na rádio?
2: Está.
1: Sim.
2: Pronto, 3 minutos para chegarmos às 8 da manhã. É o Harry Styles que nos leva até às notícias.
0: Vamos lá.

0: A Rádio Número 1 de Portugal, com o essencial da informação agora, Paulo Rico, bom dia.
1: Bom dia. Os 14 polícias detidos no âmbito do caso de tortura e violações na esquadra da PSP do Rato em Lisboa conhecem esta manhã as medidas de coação. Vai ser daqui a pouco mais de uma hora. O Ministério Público pediu prisão preventiva para 4 polícias, pede ainda prisão domiciliária para outros 3 agentes e para os restantes suspensão de funções e proibição de contacto com as vítimas. Há mais um caso de antivírus relacionado com o cruzeiro que ontem atracou em Tenerife. Trata-se de um dos 17 norte-americanos retirados do navio de cruzeiro. O homem testou positivo, não apresenta no entanto, sintomas. Vai para os Estados Unidos ser transportado agora e ficar em quarentena juntamente com os restantes norte-americanos. Há também um outro cidadão francês retirado do navio, já repatriado para a França com sintomas de antivírus. Há descida no preço dos combustíveis esta semana. O preço do gasóleo pode cair até 7 cêntimos por litro. No caso da gasolina, a descida pode chegar aos 2 cêntimos. No futebol, dia de decisões na Liga Portuguesa, penúltima jornada esta segunda-feira, 7 jogos, todos à mesma hora. As decisões sobre a descida, Europa e também sobre o segundo lugar, a partir das 8:15 da noite. Ontem o campeão Porto sumou a segunda derrota da época, perdeu frente aos Chaves, promovido à AFS por 3-1. O Futebol Clube do Porto tem 85 pontos, falha assim a possibilidade de igualar o recorde de pontos numa edição da Liga que lhe pertence na altura com Sérgio Conceição como treinador. Em Espanha, o Barcelona é campeão, neste caso é até bicampeão, 29º título para a equipa catalã, com um recorde batido por João Cancelo, o português, internacional português, é o primeiro jogador de sempre a vencer as 4 melhores ligas do mundo, junto a Espanha, a Itália, Inglaterra e Alemanha no currículo, títulos nacionais nestes 4 países considerados o top 4 do futebol europeu.
0: A carreira de João Cancelo.
2: E Portugal?
1: Acho que já foi pelo Benfica.
2: Ele foi pelo Benfica. Foi também, né? Então já foram 5.
0: Sim.
2: Já foram 5.
0: Não, mas é o primeiro a conseguir os 4 títulos nas 4. Nos Big Four, que é incrível. Muito bem, senhor João Cancelo, agora é juntar o Mundial de Futebol. Disso falaremos muito amanhã com convidados e tudo. 8:02. 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
3: Passa-se que há um acidente à saída do tabuleiro da ponte 25 de Abril. Envolve 3 viaturas ligeiras e uma mota. Já com o trânsito completamente parado em cima do tabuleiro da ponte 25 de Abril, vai encontrar também maiores dificuldades na A2, com fila ultrapassar a Baixa de Corroios. Acesso ao Nó de Almada congestionados. Mantém-se as filas na Autoestrada de Cascais, no IC19. No eixo Norte-Sul, a partir da Ameixoeira, na Cril, em ambos os sentidos, entre o Túnel do Grilo e Sacavém, e também na passagem pelo Senhor Roubado, no sentido de Odivelas para Sacavém. Na A1 mantém-se também um acidente na passagem pelo quilómetro 27, um pouco antes da saída para a plataforma logística, a provocar cerca de 2 quilómetros de fila, e há também informação agora de carga espalhada na via no IC2, ao quilómetro 61, é na zona de Cheganças, próximo de Vales do Deus, e naturalmente o trânsito está bastante condicionado em ambos os sentidos. Há ainda filas na cidade do Porto, na A28, Avenida AEP, e na A1 em direção à Ponta Rábida, tal como na A20, onde há acidente na zona de Oliveira do Douro.
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4: Olá, olá, bom dia, boa viagem. Uma pessoa vai aqui ao ipma.pt, clica na segunda chuva, clica na terça chuva, clica na quarta chuva e para de clicar. Hoje temos chuva de manhã no litoral norte e centro e à tarde no interior norte e centro. É claro, muitas nuvens. Temos as mínimas também a subir. Em relação às máximas, é agora com o Vasco.
2: Tu disseste clica na segunda chuva, eu pensei que fosse uma coisa técnica do IPMA. A segunda chuva.
4: A segunda chuva.
2: Mais tramada que a primeira.
4: É. Mais intensa.
2: Hoje máximas na segunda chuva. Guarda 12 de máxima, Viseu 16, 17 em Bragança, Vila Real, Porto e Ponta Delgada, 18 em Viana do Castelo e também máxima 18 em Porto Alegre, 19 em Lisboa, em Setúbal, Castelo Branco, Braga e Coimbra, Aveiro e Leiria chegam aos 20 graus e nos 21, que é a temperatura mais alta para hoje, 21 graus em Santarém, Évora, Beja, Faro e também no Funchal.
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2: Manoel, a questão, qual é que é a hora que tu consideras adequada, apropriada para uma pessoa abandonar uma festa numa casa?
20: Boa questão. Não existe, é boa questão. Não existe questão. Em Portugal não existe uma hora, pelo menos neste país. Não existe por alguma razão. Em Portugal decidiu-se que a unidade temporal dos convívios não são as horas e os minutos, mas sim a última cerveja que se beberica, não é? As pessoas não dizem, fica mais tempo connosco, estamos a apreciar muito a tua companhia, dizem, bebe mais uma.
21: Verdade. Chamada a baladiça.
20: E
21: ou
20: é
21: essa ideia era, não é?
20: Exato, exato. É indiferente. Se, o que interessa é beber a cerveja. É indiferente se abrimos a boca para participar na conversa ou não. O que interessa é consumir mais 100 calorias à toa e ficar 10% mais alcoolizado sem necessidade. E a malta será a pressão. Vou então ficar mais 12 minutos do que tinha planeado para consumir esta bebida alcoólica que já nem me apetecia, a fim de cumprir a expectativa social do anfitrião.
0: Parece muito português, parece.
20: É, esta é a diferença entre a saída à francesa e a saída à portuguesa. Em França, as pessoas saem de fininho. Em Portugal, as pessoas saem com fininho.

0: Contamos 1, 2, 3 e jogamos 10 a 0 já a seguir.
1: Nem
0: sequer olhei para a lista ainda.
1: Eu já olhei.
2: Eu já olhei.
1: E...
2: vamos ao hotel.
1: Não é difícil.
0: Achas que não é difícil?
1: Não.
0: Achas não é difícil? Estás a olhar para a lista?
1: Não, porque vamos ajustar.
0: Ah, vamos? Ah, ok, pronto. Então pronto, está decidido, não é difícil.

0: Rádio Comercial, bom dia, está na hora do 10 a 0. 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
0: Olha, estava aqui a ver se tínhamos concorrente ou se não havia nadie.
2: E temos alguma coisa ou não?
0: Mas há nadie. Nadie, bom dia.
3: Bom dia, Nádia.
2: Nada a declarar.
0: Nádia a declarar.
4: Bom dia.
0: Nádia deve estar tão fartinha dos trocadilhos com o seu nome. Tão fartinha.
3: Fizão mais uma vez.
4: Não.
2: Nós fora Nádia.
0: Pronto.
2: Filhos. Nádia, tem aí dois filhos, não é?
4: Tenho dois.
2: Como é que eles chamam?
4: Diogo. Hugo.
2: Olá, mas... Diogo, olá, Hugo.
0: Oh, isto faz-me lembrar uma coisa há muito tempo, que é Hugo, quando é que começas a jogar? Que é uma coisa que havia na RTP2, vocês
2: lembram? Com o telefone.
0: Que jogava-se com o telefone. Não, então.
4: Aqui.
3: O bonequito.
0: É. O bonequito. Nádia, o que é
2: tramado, Nádia? Mas o jogo está acabado.
0: Ah, pois era, tinha umas rimas assim. Pois era. Pois era.
2: Que Nádia, nós inventávamos outras.
0: O que é que a Nádia faz na vida?
4: Sou médica.
0: Ah, uma profissão que não.
2: Qual a sua especialidade?
4: Tenho duas, Medicina Geral e Familiar e Medicina do Trabalho.
0: Muito bem. Um dia ainda vem cá à rádio para nos dar uma consulta da Medicina do Trabalho. Que é obrigado. Vocês,
4: era bom.
0: Vejam o vosso mail.
2: Estou sempre à espera de voltar a uma médica. Qual é que é a sua especialidade? E ela dizer, bacalhau com natas.
0: Ora bem, hoje é porque é dia de quem trabalha numa recepção. No fundo é dia das e dos recepcionistas. E portanto vamos ao balcão.
3: E não só, balcão e não só.
0: Ah, é?
3: Nós queremos 10 coisas que podemos encontrar numa recepção.
4: Ok.
0: Pá, isto vocês acham isto fácil?
2: É, temos que ajudar.
0: Eu acho.
3: Tem que pensar em tudo. Mal entra, olhe para tudo.
2: Há coisas onde a malta se pode sentar, há coisas que a malta pode pegar, há coisas que estão lá fisicamente.
0: Mas é uma recepção de um hotel. Podemos partir desse princípio que é de um hotel?
2: Não sei se é só de um hotel.
0: É uma recepção do hotel. Pronto.
3: É.
0: Nádia. Quando chega ao hotel, há lá qualquer coisa, não há nádia. Vou parar.
3: Pedro.
0: Vou parar.
2: Então, chega ao lobby, não é? Chega ao lobby e diga-me uma coisa que está a imaginar.
4: Um balcão.
0: Olha, um balcão já está.
2: O chamado balcão de atendimento
0: já está aviado. Pronto.
2: Já arriscamos esse?
3: Sim, e às vezes não, a pessoa pode estar ocupada. E como é que nós chamamos a pessoa, não é?
0: Como é que chamamos a pessoa?
4: Uma campainha.
0: Então.
2: Olha, se calhar pões o tempo a contar, porque senão não está.
0: Eu se calhar chegamos isto faz e mesmo botão. Antes de...
3: Exato. Não queres barulho, é? Queres então, fazer isto
0: não.
3: Assim?
0: Vamos fazer como forma as regras, que é... A Nádia já deu duas das respostas, só faltam 8.
2: Então, peraí, vamos arriscar aí.
0: Vera. Risca. Balcão de atendimento.
2: Balcão e a campainha.
3: São as duas primeiras.
0: Portanto, Nádia, Hugo e Diogo. 8 coisas que podemos encontrar na recepção de um hotel.
4: Candeeiro,
3: mais
2: cadeira, sim, sofás, muito
3: ser.
2: Bem.
0: Ok, mais.
4: Televisão, mesa.
3: Não.
4: O fone.
2: Telefone, muito bem.
3: Boa.
4: Computador.
3: Mais.
0: Revistas.
2: Nós para entrar no quarto pedimos alguma coisa na recepção.
0: Para entrar no quarto, precisa de quê?
4: O dinheiro.
3: E às vezes temos umas pessoas que nos ajudam a transportar as malas com...
4: Com carrinho.
0: Muito bem. Só para tirar essa dúvida, esse carrinho transporta o quê?
4: Malas.
3: Claro. Okay.
2: Faltam duas coisas. Ambas são papel.
3: Estão no balcão.
4: Papel?
0: Sim, mas especificamente, tipo especificamente.
2: Olha, eu quero ir para ali, como é que eu vou? Olha, tenho aqui um.
4: Mapas.
3: Falta um.
2: E o que é que há mesmo bom na cidade para fazer?
3: Aquilo é para gastar dinheiro.
0: Eram os panfletos turísticos da cidade.
2: Os panfletos. Para saber excursões. Como é que reservam o seu hipotrip.
3: Por exemplo.
4: Agora é aplicações, já não há panfletos.
2: Mas nós somos old school.
3: Sim, há sempre um que diz 10% de desconto se for àquele restaurante.
0: Nós somos tão old school que se nos dão um cartão para abrir o quarto, vamos embora. Nós queremos chaves pesadíssimas.
2: Com porta-chaves muito pesadões.
3: Tu pegas o cartão e vais levantar.
0: Não só a chave
3: dinheiro.
0: É pesada, como depois está presa uma coisa de madeira também pesadíssima.
3: Mas isso é para fazer xixi.
0: Que é uma arma branca.
2: É.
3: Normalmente é que te dão na bomba.
0: Oh, valha-me Deus.
2: Pois é.
0: Eu não percebi. Eu não percebi. Porque é que a chave é para fazer xixi? E percebi,
3: olha,
0: é bomba.
3: Quando eu voltei de Évora, tive que parar e pedi na bomba para ir à casa de banho e deram-me assim uma dessas pesadonas.
0: Já viste? De ferro forjado.
3: Sim.
2: Estás a falar da chave, não estás?
3: Sim.
0: Okay. E não era uma. Ao Vasco, e não era uma
2: casa
0: de banho.
2: Estava só dando uma das pesadonas, sei lá o que é pesadona.
0: Ao Vasco, não era uma casa de banho, era uma fossa. Bom. Nádia, Diogo e Hugo.
3: Não, já desistiram.
0: Querem ver o que é que perderam?
4: Sim.
0: Vamos embora. Respirem fundo. Aqui vai disto.
5: acabou de perder uma estadia de sonho no Hotel Jaime. Quer dizer, não é bem um hotel, é uma pousada, ou se calhar é uma estalagem, ou é um alojamento local. Ok, é um quarto. Pronto, é um colchão no chão da cozinha.
3: Na casa dele.
0: Ainda bem que perderam. Já viste? Agora mandar esta família de Braga. Deus me livre. Nádia, o Nádia, Diogo e o... Para já, como é que está amanhã aí em Braga?
6: Está a chover um pouquinho.
0: Pois. Sabem o que é? Se calhar a mãe não vos disse, mas quando está a chover vocês não vão à escola.
2: Pedro, olha aí, já falámos sobre isso.
0: Eu gosto sempre da reação dos
2: já
0: pais.
2: Já recebemos cartas do Ministério da Educação a dizer, Pedro, para com isso.
0: Não digam isso, não, digam
3: não,
0: isso.
3: Não podemos distribuir esse tipo de alegria.
2: Já agora, miúdos, onde é que é a vossa escola em Braga? Em que zona?
6: São Vicente.
2: Ok, sim, senhor.
0: O quê?
2: Não São Vicente.
0: Ah, São Vicente ou Gil Vicente?
2: São Vicente.
3: São Vicente.
6: São Vicente. São Vicente.
2: Gil Vicente é mais lá em cima.
0: Gil Vicente é mais Barcelos.
2: É mais Barcelos, pronto.
0: Nádia, Diogo e Hugo, uma boa semana para vocês.
3: Um beijinho grande.
4: Obrigado.
2: Tchau, Nádia, Soutora, um beijinho.
4: Obrigada pela vossa companhia.
2: Muito tchau, obrigado. Diogo, tchau, Hugo, bom dia.
6: Tchau.
3: Adeus, adeus.
0: Aproveita que não tem escola.
2: Pedro!
3: É mentira,
4: vamos
3: é mentira.
4: Vamos para o quarto
0: Nádia, beijinhos, obrigado.
3: Tchau, tchau. Beijinhos.
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2: Imagina só, chovia e não havia escola.
0: Imagina a quantidade de dias sem aulas. Então este ano que tem chovido, tenho ideia que chove há 6 meses.
3: Não para de chover.
0: Pá, maio, por amor de Deus, estava à espera já de
3: sol. Só falámos de neve.
2: Culpa é minha. Tirei a carta.
0: Pois.
2: E agora, pumba, toma lá a chuva.
0: Bem feito.
2: Culpa é minha.
0: Que é para aprenderes. Estão aqui a dizer, Nádia de sol em Braga. Esqueci-me disso. Só falha de Deus. Realmente.
2: Como é que passou ao lado?
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7: 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Temos gostado muito das escolhas musicais da Kika. Eu, em particular, gosto muito da de hoje.
8: Com saudades de casa e por isso partilho com vocês a música que mais canto com a minha mãe. O Meu Amor, não a original, mas sim a do Caetano Veloso, da Ivete Sangalo e do Gilberto Gil.
7: Muito bem, esta canção, antes de pôr a música, esta canção foi uma canção feita pelo Chico Buarque para uma peça chamada Ópera do Malandro,
9: uhum.
7: Que era com a então mulher dele, foram casados durante 30 anos, a Marieta Severo. E atenção, esta canção tem o seu quê de picante, que tem. Na versão ao vivo com Caetano Veloso, Ivete Sangalo e Gilberto Gil, num especial da Globo, absolutamente inacreditável para quem adora música brasileira. É a música de hoje da Kika.

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1: Continua bastante complicado, principalmente para a ponte 25 de Abril, com a fila a estender-se praticamente à zona da Baixa de Corroios, em direção ao tabuleiro da ponte, onde há muitas paragens até à saída do viaduto de Alcântara, onde ocorreu um acidente envolvendo uma moto e três viaturas ligeiras. Há também dificuldades na A5 a partir de Oeiras em direção ao estádio, de Monsanto para as Amoreiras, no IC19 entre a zona de Terceira e a zona de Queluz, e mais à frente a partir de Alfragide Norte para Pinamanique, o eixo Norte-Sul a partir da Ameixoeira. Há agora também acidente na Cril e por isso há fila a partir de Odivelas até aos túneis de Benfica, sentido contrário, demora para o túnel do Grilo e na descida de Camarate para Sacavém, tal como na segunda circular em ambos os sentidos para o Campo Grande. Continua também o trânsito bastante lento na cidade do Porto, na A3 em direção à via de cintura interna, na VCI a fila começa ainda na A20 na zona de Oliveira do Douro até à passagem pela Perlada. E na A1 há paragens desde o Nó de Jaca para a Ponta Rábida.
0: Rádio Comercial, bom dia. 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
2: Bom dia, bom dia, boa semana. Uma pessoa quer andar com pele ao léu e o tempo não permite, não é? Chuva de manhã no litoral norte e centro, também à tarde no interior norte e centro, muitas nuvens, um sol a tentar brilhar e temos aqui as mínimas a subir. Em relação às máximas, passo a bola.
3: E aqui está o gráfico completo das máximas para este arranque de semana. Na Guarda 12 de máxima, Viseu 16, 17 no Porto, em Vila Real, também Bragança e Ponta Delgada a chegar aos 17, 18, Viana do Castelo e também 18 em Porto Alegre, Braga, Coimbra, Castelo Branco, Lisboa e Setúbal 19, Aveiro e Leiria chegam aos 20 e temperatura mais alta hoje 21 graus em Santarém, Évora, Beja, Faro e também 21 no Funchal.
0: Agora 8h32, o trânsito na comercial está feito, o tempo também, quanto ao tempo foi uma oferta à AGEA Seguros, o mundo para proteger o seu. E agora as notícias que importa fixar desta manhã de segunda-feira com o Paulo Rico. Paulo, bom dia.
4: Bom dia. A França confirmou já esta manhã o primeiro caso de antivírus. Trata-se de uma passageira retirada também do navio que ontem atracou em Tenerife. A ministra francesa da Saúde confirma ainda que foram identificados mais 22 contactos de risco. Junta-se a um outro caso de antivírus relacionado com o cruzeiro de um norte-americano que também testou positivo. Os 14 polícias detidos no âmbito do caso de tortura e violações na esquadra da PSP do Rato em Lisboa conhecem daqui a pouco as medidas de coação. O Ministério Público pediu prisão preventiva para 4 polícias. Foi um domingo de vitórias de equipas portuguesas na Europa. O Sporting foi campeão europeu de futsal. O Porto, campeão europeu de hóquei patins. No futsal, aliás, o Sporting bateu Palma por 2-0. No hóquei, o Porto venceu Barcelona por 3-1.
0: Parabéns aos campeões. 8h32.
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30: E começou a estudar com que idade?
31: Foi o meu avô que me ensinou. A faca tem um problema. A faca, quando você corta o paraquedas, o paraquedas é todo cortado. Eu não sei se vocês sabem.
32: O paraquedas é cortado?
31: É como a faca.
32: Porquê? Não, mas isso faz mal ao paraquedas. Por isso é que você caiu, homem.
31: Talvez seja por isso. Mas eu atribuo a culpa ao avião.
32: Ao avião porquê?
31: Porque nós recolhemos lixo no avião agora.
32: Já não é caminhão?
31: Já não é caminhão. Agora
30: mas
31: é um
30: que
31: avião.
30: Moderno.
31: É sim, sim, sim. É um aviãozinho porque agora é na Europa toda. Eu começo aqui em Lisboa, começo a tirar facas, vou para Portimão, vou para ali fora, vou por dar a volta, paraquedas, sem paraquedas e aterro na praia, que é onde há mais lixo hoje em dia.
0: Porque as pessoas são muito porcas, não é?
31: As pessoas são muito porcas e temos que prevenir, porque o lixo não pode ir para o mar.
30: Claro.
31: Porque indo para o mar, o que acontece? Nem tenho força para mandar a faca, porque a força da pressão da água não deixa, percebes?
30: Okay, claro.
31: Portanto, ainda é mais difícil.
32: Ainda se lembra da primeira faca que atirou? Quantos anos é que tinha?
31: Lembro-me, tinha 12 anos.
30: Era um canivete, não?
31: Tinha 12 anos. Eu lembro também, salto do avião sozinho.
0: Com 12 anos?
31: Com 12 anos. Só que sem paraquedas, sem nada.
32: Sem paraquedas para quê?

0: Comercial. Numa altura em que me dá a ideia que o país foi tomado de assalto pela pergunta: tens cromos? Cromos do Mundial de Futebol. Para já fiquei admirado, porque no meu tempo não era assim, mas a caderneta de cromos do Mundial tem 900 e tal cromos.
1: Estás a brincar comigo?
2: O quê?
0: Está bom.
1: Ah,
0: bom
1: dia. São essas seleções?
0: São, para já são, exato. São 60 e tal jogos, são 48 seleções, portanto tem, nunca mais acaba. E depois, além dos cromos de cada equipa, tem assim uns cromos de jogadores históricos, há uns cromos que vêm numas garrafas da Coca-Cola também, é uma coisa gigantesca.
1: Eu gosto do conceito, se imagina, começas a caderneta neste Mundial e só acabas quando começar o próximo.
2: Sim, sim. Então,
1: a caderneta foi estar lá longo.
0: Com um bocado de sorte.
2: E o peso da caderneta?
0: Sim, é uma enciclopédia.
2: Pois.
0: Mas eu percebo o fascínio, porque quando era miúdo, quando chegava aos Mundiais, eu fazia sempre a coleção da Panini, sempre.
1: Mas no nosso tempo só havia coleção nos Mundiais e nos Europeus.
0: Exato.
1: Não tinhas aquelas coleções mais, tipo, do nosso campeonato? Não havia, pois não?
0: Havia. Havia.
1: Panini? Ou era outra
0: Panini,
1: marca?
0: Eram outras coisas.
1: Eram outras, não eram?
0: Eu, quando era miúdo, até colava os cromos com cola cisne. Pois os autocolantes, dá-me ideia, não tinham sido ainda inventados na Idade do Bronze.
1: Nunca fizeste os teus próprios cromos?
0: Houve uma altura em papiro.
1: E colavas com quispe?
0: Fiz em papiro e colava com quispe. Às vezes, juntando quispe à água das poças. Bom, mas de facto há uma febre com os cromos.
1: Olha, quanto é que custa uma caderninha de cromos,
0: é,
1: hoje em dia?
0: Pá, deixa-me ver assim. Quanto é que custa
1: uma caderninha? Quantos cromos é que vêm?
0: Vem, acho que são 7 cromos que vêm nas.
1: 7?
0: Acho que são 7. Se calhar estou a dizer aqui um disparate. Vou fazer aqui. Cromos Panini Mundial.
1: Isto é que é rádio,
2: mano.
1: Isto é que é rádio em direto. Como é que
2: as pessoas também querem saber, não é?
0: Saquetas?
1: Deve ser saquetas.
0: É saquetas?
1: Deve ser saquetas.
0: É uma carteirinha?
2: Carteirinha.
1: Nós chamamos de carteirinha, mas deve ser uma saqueta.
0: É?
1: O termo técnico deve ser saqueta.
0: É saquetas, pronto. Deixa ver se consigo perceber quando. Ouvintes, digam-me quantos cromos tem cada... Ah, espera. Pode-se comprar uma caixa com 50 saquetas. É uma caixa mesmo.
1: Quanto é que custa a caixa?
0: A caixa custa 75€. Está bom?
2: O quê?
0: Pronto. Tem 7 cromos. Estão aqui a dizer ouvintes. Tem 7 cromos. Também okay. Todos os ouvintes foram.
2: E só dá para oferecer no Natal.
0: 7 cromos custa 1,5€. cada 300, saqueta.
1: Eu vou 300 atrás. 300 paus.
0: 300 paus uma saqueta de cromos.
1: Eu lembro-me da caderneta do E-Man.
0: Ah!
1: O E-Man, cada saqueta custava 20 paus, 20 escudos. E vinha 6.
0: E estão aqui a dizer que não só as cadernetas estão esgotadas, quiseres a caderneta é difícil de encontrar, como na maior parte dos sítios, e fui testemunha disso este fim de semana, porque andámos à procura, também as próprias saquetas estão esgotadas em muitos sítios. Portanto, isto é uma loucura.
2: Foram com muita sede ao pote.
0: À volta disto. E há também aquela coisa de no recreio da escola. Tenho aqui um Mbappé, troco por 10 cromos.
1: Pois.
2: Então, mas agora até online podes fazer isso.
0: Pois.
2: Sabes que eu preciso trocar este por este.
1: Dava muito na cabeça aos meus filhos, porque iam com repetidos para a escola e depois voltavam de mãos vazias. E eu, então, os cromos.
0: Mas porquê?
1: Então os repetidos. Então, dei-os.
0: Dar?
2: Não se dá.
0: Oh, meus amigos, está aí uma fonte de rendimento para toda a vida.
1: É um negócio, puto. Pensa no negócio.
0: Não se dá.
1: Tens que trocar.
0: Ai, não tens.
2: Não, mas ele não tinha,
0: tu
2: ele
0: não
2: é tens meu amigo. Coitadinho.
1: Qual amigo, pá?
0: Tu não tens o Bellingham? São 50€.
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1: Bom dia. Bomba 2.
2: Tem cartão parceiro?
1: Não.
2: Não?
3: Não.
4: Mas não faz compras no supermercado. Não é sócio de um clube. Não tem um cartão de banco. Um seguro. Telemóvel.
1: Tenho aqui um cartão, sim.
4: Ah!

0: Nem cueca.
1: Título deste episódio: Corpos Calientes Precisam de Frescura Enquanto Se Arrebentam no Asfalto.
2: Foi o homem que mordeu o cão, bom dia.
1: Bom, está calor, está calor, não é? Creio que todos concordamos que está calor. E à noite é quando se torna mais chato aguentar o calor. Mas há maneiras engenhosas de viver com ele sem que ele nos afete muito. A mais óbvia e fácil, mas nem por isso mais barata, é o ar-condicionado. Mas, de repente, de Inglaterra, chega uma solução que, diz o homem que a descobriu, custa apenas 10 libras. Em euros é para aí 11,5 euros. Mas, nas palavras dele, é uma dádiva dos deuses. O mais incrível é que eu percebi que tenho esta solução em casa. Só ainda não a experimentei porque estou bastante feliz com o ar-condicionado. Malta, existe uma coisa chamada tapete de arrefecimento. O cooling mat. Se o puserem em cima da cama e se estenderem em cima dele, diz este senhor inglês num grupo de Facebook dedicado a bagatelas e descontos, aquilo refresca mesmo. Onde é que se vende este tapete refrescante? Aí é que está a originalidade da coisa. Vocês encontram isto em lojas de animais de estimação, porque na verdade é para cães. Isto é para cães, ok?
3: Pedro, encomenda aí 4.
1: Mas a lógica deste senhor é bastante válida. É que se funciona com cães,
3: claro,
1: porque não há de funcionar com seres humanos. E ele diz que funciona mesmo. O tapete de arrefecimento tem 90 por 70 centímetros. O senhor diz que a maneira certa de o usar envolve não apenas o tapete em si, mas uma ventoinha. Ele diz que aponta a ventoinha ao tapete, aquilo fica carregado de frescura. Depois ele deita-se em cima dele e garante que aquilo funciona assim que afastou a terra nele. Diz o homem: sabe tão bem. Incrível. Malta que não tem ar-condicionado, todas as lojas de animais, tapetes de arrefecimento, comprem um para o vosso cão, outro para vocês. Os comentários de gratidão naquela página de Facebook são épicos. Há uma senhora que diz: isto é ótimo para mulheres com menopausa dormirem no verão. Outra diz que é ótimo para grávidas. Outras pessoas aconselham a que, quando não está a uso, o tapete seja mantido no frigorífico porque retém a frescura. É como aquelas coisas azuis que se metem dentro das geleiras, não é? Para manter as coisas frescas.
0: Yep.
1: É isso. Só que isto é para seres vivos atearem em cima dele. E há pessoas que dizem que compraram para o cão e que o cão não quis.
0: Oh,
1: que fez
0: pena.
1: Com que elas começassem a usar. Isto é incrível. Eu tenho tapetes destes, ofereceram-me há umas semanas. Tapetes destes. Eu vou andar enrolado naquilo. Vou andar enrolado. Porque as minhas cadelas não vão meter a bola com aquilo, eu acho. Porque elas são rafeiras, mas são muito finas. Sinto onde elas se deitem. Tem de ser fofo, tem exigências a esse nível. Agora tapetes rasinhos no chão, não. Não vão à bola.
3: Já estou aqui
1: isso.
3: A ver. 9,95.
1: Mais uma história de vida de um ouvinte nosso. Desta vez um moço que no Reddit do Homem que Mordeu o Cão assina TJBV91. Esta memória traumática é dos primeiros meses de carta de condução deste amigo. Diz ele: lá tinha eu acabado de tirar a carta de condução e à espera que os meus pais me oferecessem o primeiro carro, mas, com muita esperteza deles, deixaram que me fosse habituando a esta nova vida de condutor, andando às vezes com o carro da minha mãe, sempre que ela não precisava dele. Bom, tinha ele mais ou menos um mês de carta. Decidiu que precisava de ir a uma loja de artigos desportivos em Braga. Diz ele que a antiga Sports Direct, que ficava perto do Minho Center. Pessoal de Braga, vais, tu conheces Braga,
0: uhum,
1: com a palma da tua mão. Mas já não és do tempo da Sports Direct.
0: Não.
1: Pronto. Pedi então o carro à minha mãe, diz ele, e lá consegui. Diz o nosso ouvinte, mal cheguei à loja, tinha um lugar.
0: Já sei aqui. Minho Center, já sei onde é que é.
1: Tinha um lugar mesmo em frente à porta da loja, coloquei lá o carro, saí, fui à loja, não demorei mais de 10 minutos. Quando ele sai da loja, basicamente encontrou uma surpresa à espera dele. Diz ele: não é que quando sai da loja tinha outro carro estacionado no meu lugar. Comecei logo a imaginar que tinham roubado o carro, ou que estava a alucinar e que não tinha estacionado ali. Passados uns segundos, começa a ver uma pequena confusão do outro lado da rua, uma estrada nacional com muita circulação, e havia alguns senhores a olhar para um carro que tinha a sua traseira dentro do muro de uma moradia.
3: Oi. Alguém não travou o carro.
1: Caros ouvintes, este é o momento da história deste nosso ouvinte em que se calhar tenho de fornecer um pedaço de informação que retive em nome de não ser spoiler cedo demais. Parece que os lugares de estacionamento em frente a esta loja de artigos desportivos ficavam numa rampa razoavelmente inclinada, e talvez isso explique a descoberta que o nosso ouvinte fez a seguir sobre o carro que estava enfaixado no muro de uma moradia. Diz ele: sim, sim, era o meu carro. Meu não, minha pobre mãe. Devo-me ter esquecido o travão de mão, digo eu. Diz
0: Devo?
1: Ele,
0: eu gosto que ele duvida.
1: Diz ele e diz o bairro inteiro. Uma citação.
0: Obrigado.
3: Olha, uma vez vi um carro na cidade universitária a andar,
1: sim,
3: sem condutor. E eu pensei:
1: isso é sempre giro quando acontece.
3: O que é que se está a passar aqui? Mas por acaso ficou
1: Podia
3: bem.
1: Podia ser um carro moderno.
3: Ficou em cima do passeio, parecia que estava num stand, assim, meio de lado, estás a ver? E eu, bem, correu.
0: Às vezes é estranho quando vês aqui carros ingleses.
1: Sim.
2: E de repente olhas. Já está o volante do outro lado.
1: Bom, o nosso ouvinte diz que foi lá, rápido e cheio de vergonha, tirou o carro e saiu dali. Diz ele: nem pensei em deixar contacto para os donos da casa me contactarem. Eu só queria era desaparecer. Normalmente é o que se quer nestas alturas. E sim, também que este tipo de coisa não tenha consequências. Que por um milagre os donos daquela moradia, vendo o muro deitado abaixo, pensem: ah, até fica melhor assim. Mas não, diz o nosso ouvinte, passadas umas semanas chegou uma carta para arranjar o muro. A coisa foi dura para os pais dele. Seria de pensar que eles seriam mais regrados a meter a viatura nas mãozinhas inexperientes deste nosso amigo. Eu sei que seria se o meu filho destruísse um muro de uma moradia por falta de luz do travão.
2: Exato.
1: O carro foi para arranjar, diz ele, lá ficou bem de novo. Passados uns meses em casa, a minha mãe tinha acabado de chegar e deixou o carro fora da garagem e pediu-me a mim para o colocar na garagem, já que ela ia apanhar a roupa do estendal. A frase que o nosso ouvinte diz a seguir indicia que de facto algo se passou, porque ele escreveu o seguinte: porque me pediste isto, mãe? Porquê? Nós ainda não vimos o que aconteceu a seguir, mas eu acho que ele tem alguma razão em pedir contas à mãe, porque o que quer que tenha acontecido, a culpa não pode ser imputada a este indivíduo. A mãe pediu-lhe, vai meter o carro na garagem enquanto eu vou apanhar a roupa no estendal. Ele só fez o que a mãe pediu, foi contrariado, diz ele. Ele sabia que isto podia não ser boa ideia. Vejamos o que ele diz. Ele diz: como estava feito artista, disse, e suponho que ele tenha dito isto para com os seus botões, porque se tivesse dito isto à mãe, talvez a ideia não tivesse ido em frente, mas ele diz: como estava feito artista, disse, vou colocar o carro dentro da garagem só com um pé. Portanto, a avaliar para esta descrição, eu suponho que ele tenha carregado no acelerador e lá foi.
3: Ai, meu Deus.
1: Diz ele: de facto coloquei o carro na garagem com um pé, mas foi tão rápido que encolhi o carro 10 cm contra a parede.
3: Ai, meu Deus.
2: Pois.
1: Ele adivinhou o que eu perguntei a seguir quando estava a ler esta história. Diz ele: eu sei que estão a perguntar, mas porquê? Também me pergunta ainda hoje, diz ele. Ele diz que a colisão da viatura contra a parede da garagem fez tanto barulho que o pai, que estava na sala, veio à janela e fez uma pergunta que, diz o nosso ouvinte, ainda hoje lhe provoca arrepios. O pai exclamou: mas que de barulho foi este? Estamos a fechar portões da cavalaria ou quê? Lá foi o carro para arranjar. E seria de pensar que as coisas ficaram por aqui durante uns tempos. Mas curiosamente o nosso ouvinte escreve a seguir a frase: querem saber mais uma? Por isso, se calhar, é melhor ainda buscar pipocas. Sobretudo porque a frase que se segue está repleta de promessa. A frase em questão é a seguinte: quem é que foi buscar o carro à Mercedes quando ficou pronto? Então, o que eu acho extraordinário nesta história, e ao mesmo tempo comovente, é a inabalável fé daqueles pais no talento do filho para conduzir.
2: É a melhor pessoa para tratar disso.
1: Fé que claramente ele próprio não tinha. Portanto, ele enfaixou-se na parede da garagem, o carro vai para arranjar, e os pais dizem: vai lá buscar o carro à oficina, vá. E diz ele: porque eu, porque eu. Ele tem consciência. Porque eu percebo esta angústia dele, ele não queria, os pais já deviam saber. Lá vou eu buscar o carro, diz ele. À saída do mecânico há uma passadeira. Olho para um lado, olho para o outro, nada. É seguro sair, pensei eu, e era mesmo. O problema foi que não reparei que o carro que tinha passado tinha parado na passadeira. Portanto, diz o nosso ouvinte, eu entro na estrada e pumba, uma traseirada no carro da frente.
2: Que artista.
1: Isto é incrível, isto é extraordinário.
2: Que artista.
3: A mim dá-me pena.
1: O positivo disto, diz ele, foi só dar a volta e voltar ao mecânico.
2: Ele é o melhor cliente da garagem.
3: E tendo em conta a marca, não deve ter.
2: É, pá, que maravilha.
1: Eu estou a imaginá-lo a bater e ficar resignado. Tipo,
2: uma quarta-feira.
1: Vamos embora.
2: É a minha vida, pá.
1: Lado negativo disto: demorei mais uns tempos a ter um carro dos meus pais. Eu, se fosse pai dele, se calhar esperava uns 20 anos até lhe pôr um carro nas mãos. Ele diz que, no entanto, 13 anos depois, não teve mais nenhum acidente. Pá, eu adoraria que ele tivesse juntado a isto as palavras: porque também nunca mais peguei num carro. Mas não, acho que ele agora conduz bem.
2: É, que épico. O Homem que Mordeu o Cão é uma oferta 7 Ibiza e Arona, a idade é uma atitude. E também FNAC, fecha o capítulo das insónias com 50% de desconto em milhares de livros. 3 minutos para as 9 da manhã.

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0: Fever Dream. Na Rádio Comercial, antes do essencial da informação que chega agora, que são 9 da manhã, pelo Paulo Rico, também protagonista deste novo podcast, que se gosta de futebol e da Seleção Nacional em particular, tem de ouvir.
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0: Já disponível o primeiro episódio. Informação agora então com o Paulo Rico, 9 e 1. Paulo, bom dia.
4: Bom dia. A GNR registrou 300 casos de burlões que fingem ser autoridade ou serviços públicos só nos primeiros 3 meses deste ano. A GNR registrou cerca de 300 burlas em que os autores se fizeram passar ou por funcionários de entidades ou por agentes de autoridade. E registrou ainda quase 700 burlas informáticas, onde os burlões conseguiram obter dados das vítimas de forma ilícita. 2 pessoas foram detidas. França confirmou já esta manhã o primeiro caso de antivírus. Trata-se de uma passageira era retirada do navio, que ontem atracou em Tenerife. A ministra francesa da Saúde confirma também que foram identificados 22 contactos de risco. Junta-se a um outro caso de antivírus relacionado com o cruzeiro, neste caso um dos 17 norte-americanos que testou positivo e que vai ficar em quarentena juntamente com os restantes cidadãos norte-americanos. Os 14 polícias detidos no âmbito do caso de tortura e violações na esquadra, da PSP do Rato em Lisboa, conhecem esta manhã as medidas de coação. O Ministério Público pediu prisão preventiva para 4 polícias, com a detenção de 15 polícias, 13 agentes e 2 chefes. Aumenta para 24 o número de elementos da PSP envolvidos no processo de alegadas torturas e violações nas esquadras do Rato e Bairro Alto. Descida no preço dos combustíveis esta semana, o preço do gasóleo pode cair até 7 cêntimos por litro. No caso da gasolina, pode descer até aos 2 cêntimos por litro. Já aqui falámos durante a manhã de futsal e hóquei, a propósito das conquistas europeias de Sporting e Porto, também do Barcelona, campeão de espanhol de futebol, e de João Cancelo, mas há um outro português em destaque no fim de semana. É João Mário, marcou o gol que deu título ao AEK na Grécia. O antigo jogador de Benfica e Sporting saltou do banco a 4 minutos do fim e marcou o gol da vitória do AEK, que permitiu assim à equipa festejar a conquista do campeonato grego 3 anos depois. Além de João Mário, também Filipe Relvas foi campeão na Grécia.
5: AEK? Tu não dizes AEK?
4: Não.
5: Tu dizes AEK?
4: Eu digo AEK.
5: AEK?
4: Eu digo AEK.
5: Então como é que
4: eu digo AEK?
5: E ensinaram-me de antanho que era AEK.
6: Tal como era CSKA de Moscovo.
5: Sim.
7: E não CSKA.
5: Não CSKA.
4: Mas também não... Eu também não digo PA ou K, por isso é que eu digo AEK.
6: Ah, tá.
5: Olha giro. Agora. Pois, tá, mas giro. É verdade, é PAOK. Verdade. Eu lembro quando fazia jogos da Liga Inglesa, também havia quem dissesse Arsenal.
4: Arsenal de Londres.
5: Arsenal
4: de Londres. Mas, que é também contraditório.
5: Não é? Se tu dizes Arsenal, tens mas de dizer London. London, não é?
4: Exato.
5: Arsenal. Agora AEK.
4: Não é AEK. Eu tenho ideia que é AEK, acho que eles dizem AEK lá. Vamos perguntar ao João Mário.
7: Pergunta.
5: Não, mas é indiferente como eles dizem lá. Porque repara, qualquer comentador estrangeiro vai dizer, sei lá, Famalicão, vai
4: não,
5: dizer,
4: não
5: vai conseguir dizer,
4: não.
5: Vai dizer Marítimo, não vai dizer Marítimo. Portanto, é como eles dizem, como nós dizemos, como nos dá jeito.
7: Lembras quando dizíamos a equipa romena do Stoia, de Bucareste?
5: Stoia e Steaua. Mas qual é o... Lá está.
7: Mais sei. Recentemente, Steaua.
5: Steaua, sim, sim.
4: E o Shakhtar já foi Shakhtar.
7: Já foi Shakhtar?
4: Já era Shakhtar, depois mudou para Shakhtar.
5: Foi Shakhtar que deu uvas. Bom, 9 e 4.
4: Vamos lá.
0: Ora bem, If Then Pay e Nissan Fun Day apresentam o trânsito a esta hora. Paulo Miranda, conta-nos tudo.
8: Há acidente na A20, junto ao nó da A29, a provocar agora maiores dificuldades no acesso da A32 e também a partir dos Carvalhos em direção à Ponte do Freixo. Há demora também na A1, a partir de Santo Ovídio para a Ponte da Arrábida. Filas ainda na A44, na Ponte do Infante, na Marginal para o Túnel da Ribeira, na VCI a partir de Bonjóia até à passagem pela Perlada, na A3 a partir de Águas Santas e há demora também na A29. A28 e Avenida AEP. Fica ainda a nota para dois acidentes na A4, no sentido Amarante Porto, ao quilómetro 57 e ao quilómetro 8. Há também informação de acidente na A1, ao quilómetro 101, na zona de Torres Novas, na ligação de Lisboa para o Porto. E atenção ainda para a A41, ainda a norte. Há também um acidente antes da saída para Alfena, na ligação de Passo de Ferreira para o Porto, ao quilómetro 14. Passando para a cidade de Lisboa, filas na ponte 25 de Abril, devido ao acidente no final do tabuleiro. Há também dificuldades na ponte Vasco da Gama, devido ao acidente já no tabuleiro, na ligação do Montijo para Lisboa. Há fila praticamente a partir das portagens e há demora também na segunda circular IC19 e na autoestrada de Cascais.
0: Da man a controlar todo o trânsito. Obrigado, Paulo. Até já. 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
9: Choveu muito durante o fim de semana, sobretudo de noite, e vai continuar a chover. Segunda-feira, dia 11 de maio, conto com chuva de manhã no litoral norte e centro e depois à tarde no interior norte e centro. Temos muitas nuvens, temos também as mínimas a subir. E em relação às máximas?
10: Aqui estão elas: 12 graus na Guarda, 16 em Viseu, 17 no Porto, em Vila Real, também Ponta Delgada e Bragança nos 17, 18 em Viana do Castelo, Porto Alegre também a chegar a essa máxima de 18, 19 para Braga, para Coimbra, Castelo Branco, Lisboa e Setúbal, tudo nos 19, 20 graus em Leiria e Aveiro, e a temperatura mais alta hoje, 21 graus, a saber, Santarém, Évora, Beja, Faro e também no Funchal.
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1: Eu não misturo, por exemplo, creme pasteleiro com creme de ovo. Isso é uma coisa que eu não faço, porque as hóstias são de um lado e o vinho é do outro.
2: Claro.
1: Vinho é o quê? Sangue de Cristo. Hóstia é o quê? Não sei, sou árbitro de futebol, não faço ideia, nem nunca comunguei. Há colegas meus que têm um altarzinho feito no balneário. Eu não tenho nada. O jogo para mim começa quando assim que eu ponho o forno a trabalhar. Percebe? Ah, okay. Aí para mim começa o jogo. O forno a trabalhar é aí a 90 graus. 90 graus, que é as freiras todas a 90 graus, tudo.
2: Organiza. Que é para ficar bonito.
1: Claro, meto as freiras todas
3: a 90 graus. E do outro lado, que está?
1: Do outro lado tenho os sacristões. Uma equipa de sacristões.
3: São ótimos a jogar à bola.
1: Agora, eu sou muito bem apoiado pelos fiscais de linha. Porque eles levantam a bandeirola e dizem: pasteirado está feito. E deste lado, mil folhas está feito. Sim, senhor. Então, umas freiras para um lado, sacristões para o outro. Começa a mim. Era um do pai, do filho, do José Bicho Alana.

0: Os Coldplay nesta manhã de segunda-feira, com chuva em praticamente todo o país.
1: E vai continuar assim nos próximos dias.
0: Maio.
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3: E é um podcast que é muito giro porque tem dois patrocínios, não é
0: tem
3: verdade?
0: Tem dois patrocínios, é verdade, estava à espera de sucesso.
4: Ainda bem que bravo, Manel!
0: Ainda bem que me disseste.
4: Pensando no aspecto comercial da coisa.
0: Uma oferta OptiCenter e Renault 5 e Tech Elétrico. Obrigado, Manel.
3: Bem-vindo a mais um episódio de SP Post-Alto, um podcast sobre restauração. Meus amigos, a restauração está a enfrentar o quê? Uma crise, com inúmeros restaurantes a fecharem portas por falta de procura. E acho que, para evitar que esta crise se adense, cabe a este podcast fazer um pouco de pedagogia.
4: Mas não, para, tu és um pedagogo?
3: Sou.
4: E que pedagogia é que o Manuel Cardoso hoje vai fazer nesta rubrica?
3: Sou um grande pedagogo, Vasco, e a pedagogia que quero fazer é: pessoas que gostam muito de comer, larguem o sonho de abrir um restaurante, ok? É muito normal haver pessoas que se convencem de que têm de abrir um restaurante só porque gostam muito de comida. Ora, gostar de comida e considerar abrir um restaurante é como gostar de dormir e abrir um hotel, não é?
1: Sim, toda a gente gosta de comer e toda a gente gosta de dormir.
3: Curiosamente, se gostares de dormir, não deves abrir um restaurante, porque ter um restaurante implica que a coisa mais parecida com um duche que vês de manhã são as mangueiras que limpam o chão dos mercados.
0: Pois, tem que se acordar muito cedo para ir à praça, não é?
3: Mas eu gosto de ir ao mercado. A malta que só porque sabe comprar legumes no mercado conclui que deve pedir €500 mil ao banco para abrir um restaurante. Arranjam dívidas só porque sabem arranjar em dívidas.
4: Da volta. Olha, Manuel, achas que há muitos negócios de restauração que são criados de uma forma assim meio tipo leviana?
3: Sem dúvida. Pessoas que abrem restaurantes porque uma vez deram um jantar em casa e cozinhar um arroz com salsichas para 10 amigos. Boa, é isso que vai servir no teu restaurante. Arroz com salsichas acaba por ser um bocado comida de cão, mas tudo bem, no teu restaurante o cliente tem sempre ração.
1: Olha, mas tu sentes que há assim tanta gente que abre restaurantes sem saber cozinhar propriamente bem?
3: Sim, sim. Vê uma coisa no Instagram, querem logo abrir um restaurante, querem abrir mais um restaurante de hambúrgueres palmados. Agora é só hambúrgueres palmados. É, não sei se repararam, mas nos dias de hoje as hamburguerias palmam tudo o que se mexe.
4: Bravo!
0: Se mexe.
3: Há um fenómeno que é pessoas que metem na cabeça que têm de abrir um estabelecimento de comes e bebes com os amigos porque viram uma sitcom em que isso acontecia.
0: Mas que fenómeno é esse, Manel?
3: É o fenómeno de sitcoms e bebes. Eu acho que as pessoas que dizem aos amigos devíamos abrir um bar não têm noção das chatices que envolve ter um bar. Normalmente as pessoas que dizem aos amigos devíamos abrir um bar são o tipo de pessoas que, as pessoas que são mesmo proprietários de um bar, têm de arrastar à força para fora do bar à hora de fecho.
4: O devíamos abrir um bar normalmente corre muito mal.
3: Uhum. Não faz sentido. Ter um negócio de restauração com amigos é como ir todos os dias para a Assembleia Geral de um clube. O mais provável é que te zangues com os sócios.
1: Portanto, tu és contra uma pessoa transformar o seu hobby num negócio?
3: Não corre bem. Uma pessoa tem um hobby. Muitas vezes, achar que se pode tornar o hobby num negócio é a morte do hobby. É o óbito, não é? Pessoas que abrem restaurantes porque têm o hobby da cozinha são o tipo de pessoas que julgam que todos os restaurantes dão dinheiro. Olham para o enriquecer à pessoa e ficam a achar que não há negócio de restauração que não enriqueça à pessoa.
0: Enriqueça a pessoa. É que abrir um restaurante envolve muitos desafios, muitas dificuldades, não é?
3: É, abrir um restaurante é como passar o canal do Panamá com um navio. Custa imenso dinheiro, apesar das margens serem ridículas. Ter um restaurante não é igual a quando se é criança e se faz mistelas na cozinha, em que o teu mano mistura Coca-Cola com farinha tipo 65. É preciso não confundir gerir mão de obra com a obra gira do irmão.
4: Envolve uma série de competências de pessoas que nem fazem ideia, não é?
3: É preciso ter noção, não é? Quem, por exemplo, quer entrar na restauração e não sabe lidar com o inventário, é preciso que se toque. Abrir um restaurante porque se viu uma série em que é muito giro ter um restaurante é de uma grande ingenuidade. Por isso é que aquela série se chama The Bear, porque quem abre um restaurante depois de haver certamente vai fazer figura de urso.
1: Exato. E ninguém imagina o trabalho que dá.
3: Ninguém. Para trabalhar em restauração tens de ter a ética de trabalho do Ronaldo. Na restauração tens de achar em todos os momentos que és o Cristiano Ronaldo, até porque independentemente da idade vais certamente ser chamado para a Copa.
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1: Tiveste muita graça, Manel. Eu achei que tu não tinhas aí o iPad a funcionar.
4: Não, eu achava que era o Pedro a começar. Porque não. às vezes é o Manel a começar.
0: Quando houve aquela hesitação, eu pensei, eu devia estar a dizer alguma coisa que...
4: E devias? Mas,
0: não, e pensava que era do guião. Até ter percebido. Não, eu devia estar a dizer outra coisa.
3: São compromissos.
4: Sim, são compromissos, têm que ser cumpridos.
1: Tu tinhas que falar, tinhas que dizer alguma coisa.
0: Foi a forma do Manuel me dizer: Hey, brother.

0: Bom dia, 9h21. Um ouvinte nossa, a Sónia, veio aqui ao WhatsApp dizer: sabem os miúdos atrás dos Pokémons? Eu tenho uma nova saga, diz ela. Diz ela que ela e a mãe andam pela cidade do Porto à procura da publicidade da Rádio Comercial.
1: E então
0: andaram pelo Porto inteiro e descobriram vários sítios com aquelas magníficas frases. A frase: a gente vê-se aí. Epá, e finalmente alguém descobriu esta. Eu tinha muita esperança que esta fosse um sucesso. Manhãs da Comercial, rádio cedo feita. Pegarem cedo feita e dizer isto, epá, é um bocado esticado, de facto. Quando está calor, toda a gente devia andar para lado. Pá, adoro. Quem tem os melhores avintes, cá está. E portanto ela andou pela cidade toda à procura dos cartazes da Rádio Comercial.
2: Agora esta nossa ouvinte não sabe quantos cromos é que há.
0: Não sabe se já tem os cromos. Ela pergunta isso, pois. Se tem os cromos todos ou se ainda faltam.
1: E a caderneta?
0: A ouvir a Comercial. Está a ouvir a Comercial? Está bom, joia. Opa, não é mau.
1: Não.
2: É ótimo.
0: Isto é outro. Esta é uma campanhã da Rádio Comercial.
1: Claro. Adoro. Essa é a minha favorita.
0: Eu acho que ela tem, de facto, os cromos todos. Ouvir a Comercial é o que faria Guimarães. Sónia, não sei, mas acho que tem os cromos todos. Ouvintes do Porto, façam como a Sónia e colecionem estes Pokémons.
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0: 9h22.
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20: Manhãs da Comercial. 45% das pessoas diz que croissant com um panado lá dentro é melhor do que croissant com queijo e fiambres.
21: Croissant com um panado?
20: Eu acho que à hora de almoço tu comes. De manhã
21: passando
20: pode parecer
21: estranho. Um panado num pão.
20: Com uma folha de alface triste, não é? Que me faz lembrar a escola, vai, não é?
21: Sim, agora croissant.
20: Eu prensado e tudo. Até, olha, até prensado. Pode ser. À hora de almoço.
21: Pensando bem, por que não?

0: Rádio Comercial, bom dia. Muitos ouvintes do Porto a dizer que faltavam 3 cromos e faltavam de facto. Há um que diz: se é do Porto, é boa gente.
1: Precisamos mesmo de arranjar a caderneta.
0: Mesmo.
1: Os cromos já temos.
0: E depois faltava, deixa-me cá ver, falta a Bessa Leite. Tem sede de Bessa Leite. Faltava.
1: Como não rir, não é?
0: Faltava esse. E há também uma relativa a São Bento. Acho que faltam. São os cromos que faltam. Agora, o cromo é o Paulo Rico, é o novo cromo da caderneta a esta hora, com o essencial da informação. Paulo, bom dia.
2: Bom dia. França confirmou já esta manhã o primeiro caso de antivírus. É uma passageira retirada já do navio que ontem atracou em Tenerife. A ministra francesa da Saúde confirmou também há pouco que foram identificados 22 contactos de risco. Só nos primeiros 3 meses do ano, o GNR registrou cerca de 300 burlas em que os autores se fizeram passar por funcionários de entidades ou agentes de autoridade, e também registrou 700 burlas informáticas, onde os burlões conseguiram obter dados de vítimas ou das vítimas de forma ilícita. 2 pessoas foram detidas. Descida no preço dos combustíveis esta semana. O preço do gasóleo pode cair até aos 7 cêntimos por litro. No caso da gasolina, a descida pode ir até aos 2 cêntimos por litro.
0: O essencial da informação volta daqui a meia hora. 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Estamos a receber fotografias e vídeos também da situação que está a acontecer na A16.
3: A seguir às bombas da Shell.
0: Está um veículo pesado a arder.
3: Exatamente. Na ligação da Crel para Sintra, e o trânsito está já bastante congestionado nesta zona devido a esta situação. Na zona de Lisboa continua também o trânsito ainda complicado para a ponte 25 de Abril, com paragens desde a área de serviço do Seixal. Está por resolver ainda o acidente no final do tabuleiro, via central, uma moto e um ligeiro. Há ainda dificuldades no final da A5 para o viaduto Duarte Pacheco, na segunda circular nos 2 sentidos para o Campo Grande, também no eixo norte-sul, a partir de Telheiras em direção a Sete Rios, e na A1, no quilómetro 101, devido a um acidente. Também o trânsito está complicado na ligação de Lisboa para o Porto, é um pouco antes da saída para Torres Novas e para a A23. No Porto, continua também o trânsito difícil na A20, na sequência do acidente que ocorreu junto ao nó da A29, e por isso há fila a partir dos Carvalhos. Há demora também na Avenida AEP e na A28 devido a acidente a seguir ao nó de Matosinhos em direção a Viana. Sentido contrário, à fila a partir de Lessa da Palmeira em direção à Avenida AEP, que está cheia para Sidónio Paes e 5 de Outubro.
0: Acho que a chuva também não está a ajudar nesta segunda-feira.
3: Não facilita, não facilita.
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1: Olá, bom dia, boa semana. A chuva não ajuda hoje, não vai ajudar amanhã. Depois da amanhã vamos ter uma semana com chuvinha. Olhando especificamente para esta segunda-feira, dia 11 de maio, chuva de manhã no litoral norte e centro, à tarde no interior norte e centro, depois muitas nuvens, temos as mínimas a subir, e em relação às máximas, trata o Vasco aqui da listinha.
4: Trata-se, senhora, e digo que no que toca a calor, vamos até aos 21 graus, não é assim muito, mas é o que temos aqui. Santarém, Évora, Beja, Faro e Funchal, 21 de máxima. Leiria e Aveiro, 20, 19 em Lisboa, em Setúbal, também 19 em Coimbra, Braga e Castelo Branco, Viana do Castelo e Porto Alegre a partilhar 18 graus, Bragança, Vila Real, Porto e Ponta Delgada a chegar aos 17, Viseu 16 e na Guarda apenas 12.
0: 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Há aqui uma ouvinte, a Margarida, a dizer: eu fazia cadernetas de Mundiais, a minha filha faz a caderneta das guerreiras do K-pop.
1: Faz sentido.
4: Também há disso?
0: Sim, sim. E vamos ouvir as guerreiras a seguir.

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1: O que é que mais o irrita de manhã? Pergunta feita a colaboradores de uma empresa inglesa. A resposta mais dada, mais irrita de manhã, é o parceiro ou a parceira.
2: A sério?
1: Principalmente quando um faz muitas perguntas e o outro não está com paciência, que acabou de acordar.
2: Ou seja, ficam enervados ainda em casa.
1: Logo em casa.
2: Nem sequer chegam ao trabalho.
1: Pois em segundo lugar, pessoas não dizem bom dia.
2: Ah,

0: aqui um ouvinte a dizer que está tão desesperado para arranjar alguns dos cromos da caderneta do Mundial que só para não ver aquele espaço vazio vai comprar cadernetas da K-pop.
1: Também e pode ser
2: uma fusão.
3: Lembro-me de ter falado com o meu filho Matias, porque há cromos de outras cadernetas, mas que têm números, e ele quer colar em outras cadernetas as cromos.
1: Pronto.
0: E bem,
3: ao menos não há espaço em branco.
0: Menos, exato, não fica.
1: É uma solução.
0: Por preencher. Malta, vamos jogar ao segundo música.
3: Ah, pois é hoje.
0: Sim.
1: Então isto está a passar muito rápido.
0: Não é? Atenção ao genérico.

0: quem não sabe como é que se joga este jogo, todas as segundas-feiras jogamos um segundo de música e temos que adivinhar quem canta e o nome da música.
1: Sim, são cinco músicas.
2: Ouvindo apenas um segundo.
0: Sim, a responsabilidade da escolha das músicas é da nossa equipa de produção, da Mariana Pinto e do André Penin. Hoje é sobre o quê?
3: Hoje o tema é a catequese.
1: Oh. Eu hoje também não sei nada, portanto também vou jogar.
0: Imagina que se o tema é catequese não tivesse sido
1: não,
0: tu a escolher.
1: Não tive nada a ver com isto.
0: A pessoa mais pura da equipa, que é André Penin.
3: Eu não fui à catequese, portanto esperem tudo deste quiz.
0: Catequese.
1: Bom. Estou muito curiosa.
2: Eu fui batizado.
4: Não és batizado, André?
3: Sou batizado, sim.
4: Também
0: sou batizado.
4: Então já te livraste do pecado original.
0: Uma sorte para todos.
2: Mas calma que alguns de nós tiveram na Renascença. Sim. Bom dia, Filipe.
4: Tu também tiveste.
2: Sim, por isso que tu dizes bom dia.
0: Vocês tiveram, têm essa vantagem, não é?
4: Sim, claro.
1: Mas eu fui ao casting para a Mega.
0: Mas casting não conta.
1: Não, não percebeu. Contei uma andota e tudo.
4: Ai, eu estagiei lá. Também. Afinal.
2: Estás a ver?
0: Eu fui uma
2: foram
0: vez
2: lá todos.
0: Eu fui uma vez à Manteigaria. É no Chiado.
3: Eu fui uma entrevista de trabalho.
2: Agora já não é lá.
0: Não te quiseram. Não. Portanto, não te quiseram a ti nem à Vera.
1: Vês? Contaste uma andota?
3: Não.
1: Eu contei.
3: Não.
1: Já nem me lembro.
0: E mesmo assim não entraste. Era boa andota.
1: Mas ele riu-se. Bom, eu lembro.
0: Riu-se, mas depois.
2: Ele
0: ficou...
2: quem? Deus?
1: É quem faz isso.
0: Isso, de certeza.
2: Tipo, vamos, catequese, bora lá.
1: Bora.
2: God put a smile upon his face.
1: Ei, então, é que é isso?
3: Errado, upon your face. É toma!
0: Agora, gosto muito desta música.
4: Nem
0: portanto, tudo divindade e tal.
1: Nem claro. Tive tempo, nem ouvi. Exato, não ouvi nada. Eu ainda estava a sintonizar o jogo. Sim. E o Vasco respondeu.
2: Vamos lá que eu estou on fire.

0: É brasileiro.
1: Eu acho que o Pedro vai chegar lá.
2: É brasileiro, também acho que sim.
3: Esta nota menor é muito brasileira.
2: É muito bossa nova.
0: É, eu sei, está aqui na cabeça.
1: É a brasileira da Foz do Douro.
0: E tem assim umas pausas.
3: É brasileira da Foz do Douro.
2: É o que é Rui Veloso?
1: Não.
2: Pedra Brunhosa?
1: Não.
4: Não, isto é Miguel Araújo.
0: Ah.
3: Pois é. É da Romaria. É da.
0: Eu estava a pensar no outro.
1: É da Precisão. É a incrível história de Gabriela de Jesus.
2: Jesus era o Jesus.
0: Jesus é o que
2: é
0: eu vou
2: quase
0: dizer.
2: Brasileiro, não é? Foz do Douro. É, tá, pronto.
4: Andando sempre em frente, um bocado mais para baixo. O que é que acontece?
0: Hã? Eu não vou saber nada.
3: Pure Shorts.
4: All Saints.
3: All Saints.
1: Lá muito bem, muito bem.
2: É.
3: Isto é uma grande canção. Olha, podes passar esta depois?
4: Posso.
3: Obrigado.
4: Depois das 10. E agora?
2: Take Me to Church?
5: Não.
1: Podia
5: não
1: ser.
5: É esta ainda. Não é, não.
2: Eu estou aqui à espera dessa desde o início.
0: É assim, esqueçam.
5: Contem mandotas.
3: Pela outra vez, Pedro. Espera aí.
0: Isto é muito sério, isto não alguém está a sofrer.
2: Isto é internacional,
0: muito.
2: Não é?
0: Não, é internacional, é uma pessoa que está a morrer.
1: Tudo errado.
0: De amor.
1: É português.
3: É português.
2: Não é Carolina de Deus?
1: Não, podia ser. Ah. Não é?
0: Então vou começar a dizer, Nina.
2: Não.
3: Não, tens de pensar em catequese.
2: Pensei em catequese.
1: Mas o aspecto religioso está no nome do artista e não na canção.
3: Ah, ok.
4: O aspecto religioso e não é Carolina de Deus.
2: Ah,
4: não.
2: O bispo, pois.
1: Também não. Também não é bispo.
2: Mais artistas portugueses.
3: A sério?
1: Uhum. E temos falado muito com ele nestes últimos dias por causa da chuva.
0: O quê? São Bento.
5: São Pedro.
3: Por isso é que tem estado a chover quando tu encontras a rua ao Saterrado.
1: São Bento.
3: São Bento. E ele é engano, Nina, é engano.
1: É até a música do São Pedro.
0: Isto está muito difícil hoje.
5: Está muito difícil.
4: Só mais uma?
0: Não. Com uma data de gente, são milhões.
3: We pray.
5: Batatinha,
6: faz uma grande participação.
3: Batatinha, ótima aqui nesta canção.
1: Malta, isto não corre bem hoje.
2: Não trouxeste o Take Me to Church.
1: São uma cambada de heróis que estão à minha frente.
6: Pois não, o problema é que podíamos estar aqui a cometer blasfémia tentando adivinhar e tentarmos evitar.
3: Não queremos ir para o inferno.
1: Um beijinho para os meus pais que estão em Fátima neste momento.
0: Um beijinho.
4: Pronto. Que All Saints estejam com eles. Bravo. 14 minutos para as 10. Bom dia, esta é a Rádio Comercial e estas são as All Saints, a pedido do ouvinte Vasco.
3: Almeirim.
4: É isso. Isto é a grande música. Foi um grande disco.

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4: Dica para André Penindes, de um ouvinte que estava aqui agora a dizer que se a Santogal fizer uma música, também entra na edição de hoje.
5: Pois é.
4: Música. Porque é Santogal.
5: É que os ouvintes já pensam dessa forma. É grave. Isto é uma seita.
4: Só se estraga uma casa, de facto.
5: É.
4: Malta, voltamos amanhã às 7, está combinado?
6: A sério?
4: Sim, vai ter que ser.
6: Amanhã há mais um?
4: Há mais um.
6: Pronto, ok.
5: Mas tu sabias.
6: Mas eu gosto, eu ponho as coisas assim.
4: Há sempre a possibilidade de ser o último.
6: Pois há.
5: Ah, Pedro, não diz isso. É que Deus ouve, Deus está a ouvir.
4: Deus está a ouvir.
5: Tá.
4: Claro, esta rádio.
6: Claro, sim. Desde a edição da catequese do Segundo Música está a ouvir.
5: Achas que não ouve esta?
4: Depois do que eu ouvi há bocado.
7: Não.
4: Não sei. Pensas que não?
7: Eu estou ocupado com outra rádio.
4: Vocês que são.
6: Não.
5: Sim.
6: Deus Nosso Senhor também vai picando as outras.
5: Acho.
4: Faz zapping, Deus Nosso Senhor.
5: Mas gosta sempre mais desta.
8: Mas é desta, sim.
6: Claro.
5: Ele gosta é desta.
6: Claro que sim.
9: Eu não digo nada.
7: Melhor.
6: Podes falar, já lá não estás.
7: Passado.
4: Não, mas Deus ouve.
9: Está a ouvir tudo.
4: Deve ser uma dor de cabeça. Ouve as rádios todas,
9: ele é omnipresente e omnipotente.
4: E ao mesmo tempo, todos os canais de televisão. Tudo.
9: E a nossa cabeça.
7: Complicado.
4: E a nossa própria cabeça. É pá, que difícil.
6: Eu gosto de pensar que Deus Nosso Senhor gosta de orbital.
4: Não, sim.
9: Vamos contrair
6: a rádio mais fora.
7: Relaxante,
6: então, Deus, o que você gosta de ouvir? A Renascença.
4: Quando há uma coisa
6: claro,
4: que
6: sim.
4: Deus Nosso Senhor não gosta de ouvir, lá vai um Thunder.

0: Thunder, Imagine Dragons na Rádio Comercial. Bom dia. 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Estamos a um minuto para as 10 e já cá está o Paulo Rico com as notícias.
1: Olá, Paulo, bom dia.
2: Bom dia.
1: Só nos primeiros três meses de 2026, a GNR registrou cerca de 300 burlas em que os autores se fizeram passar por funcionários de entidades ou então por agentes de autoridade. E registrou ainda 700 burlas informáticas, ou perto disso, onde os burlões também conseguiram obter dados das vítimas de forma ilícita. A capitão Joana Machado, porta-voz da GNR, explicou ao comercial que os burlões usam agora uma nova técnica para chamar a atenção das vítimas.
3: Utilizando esta técnica do spoofing, que faz parte do phishing, que basicamente é uma técnica em que o indivíduo mascara o número de telefone para aparecer no visor do telemóvel o nome de instituições oficiais, quer seja o banco ou a GNR.
1: A capitão Joana Machado, da GNR, porta-voz, ouvida pela jornalista da Comercial Mónica Baltazar, já esta manhã, quase 700 burlas informáticas. Os burlões conseguem obter dados das vítimas de forma ilícita. Duas pessoas foram já detidas. França confirmou esta manhã o primeiro caso de antivírus. É uma passageira retirada do navio que ontem atracou em Tenerife. A ministra francesa da Saúde confirma também que foram identificados 22 contactos de risco. Junta-se a um outro caso de antivírus relacionado com o mesmo cruzeiro. Neste caso, um dos 17 norte-americanos que também testou positivo e que vai ficar em quarentena juntamente com os restantes norte-americanos. No futebol é dia de decisões na Liga Portuguesa, penúltima jornada. Praticamente joga-se esta segunda-feira 7 jogos e todos à mesma hora. Decisões sobre descida, lugares europeus e segundo lugar a partir das 8:15 da noite, 7 jogos a partir dessa hora. Ontem o campeão Porto somou a segunda derrota da época, foi fora frente ao já despromovido AFS por 3-1.
0: Pois, um que já era campeão, outro que já não tem hipótese de ficar.
1: Sim.
0: E foi assim. Obrigada. Temos mais notícias daqui a uma hora. Vamos ao trânsito agora. 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Bom dia, Paulo.
4: Olá, muito bom dia, Renato. Bom dia, Filipe. Nesta altura, na A1, o trânsito continua complicado na passagem pela zona da Castanheira do Ribatejo, agora devido a trabalhos em direção a norte. Há também informação de trânsito ainda cortado no IC2 na zona de Cheganças, devido a um pesado que perdeu a carga e, portanto, não é possível passar agora no IC2 nesta zona de Cheganças. Quanto às ligações a Lisboa, através da A1, bastante trânsito a partir de São João da Talha. Há ainda lentidão na Cril entre o nó da A1 e a saída para o eixo norte-sul, isto no sentido Sacavém ou Odivelas. A segunda circular em ambos os sentidos ainda com fila. Há acidente na zona entre o relógio e as Calvanas. E na A2 já foi resolvido o acidente no final do tabuleiro. No entanto, há outros acidentes agora ao longo da fila que ainda se mantém na zona dos Foros de Amora, em direção à ponte 25 de Abril. Também para a ponte Vasco da Gama o trânsito já está a circular bem. De qualquer forma, ao longo do tabuleiro ainda há bastante trânsito, também devido a acidentes em fase de resolução. Passando para a cidade do Porto, maiores dificuldades na A20, na passagem pelo nó da A29 na sequência de um acidente. Há também lentidão ainda para a Ponta Rábida e na A28 em ambos os sentidos na zona de Matosinhos.
0: Obrigada, Paulo. 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A seguir, temos Taylor Swift.
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2: Bom dia, boa segunda-feira. Está com a Rádio Comercial, Filipe Galrão e Renato Duarte. Como é que foi esse fim de semana?
3: Tiveste um bom fim de semana, era o que eu te ia perguntar.
2: Sim, e tu?
3: O meu foi ótimo, estou descansadíssimo e recuperado, pronto para começar a semana.
2: Vamos lá com a Taylor Swift, da Fate of a Filia, logo depois da Daft Punk.

0: melhor, dizem eles, os Daft Punk, One More Time na Rádio Comercial.
1: Não sei porque esta música agora levou-me para sábado às 2 da manhã.
0: Onde é que tu estavas no sábado às 2 da manhã?
1: Não vou dizer aqui na rádio.
0: Não podes revelar.
1: Mas estava a dar qualquer coisa parecida com isto.
0: Daquilo que te lembras.
1: Do pouco que me lembro.
0: Como é fraco o coração, Elisa e Tiago Nogueira, já a seguir.
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0: Adoramos esta música, não adoramos? American Girls, Harry Styles na Rádio Comercial. Já a seguir temos Kings of Leon e Somebody.
1: Estava aqui a brincar com o meu ChatGPT. E agora há uma trend nas redes sociais, não sei se já viu. Como é que nós iríamos ao Met Gala? Aquela gala que existe em Nova Iorque, onde as pessoas vão todas muito bem vestidas. Não é bem vestidas, vão muito...
0: Vão extravagantes, excêntricas, sim.
1: E gostei muito do resultado que ele me deu. Eu cheguei aqui e disse, Filipa, porquê que fizeste isso? Que parvoíce. Mas depois não resisti e fiz também. E estou feliz com
0: o resultado. Tu não resistes a uma boa trend. Olha, eu gostei, eu fiquei toda em preto, com um manto negro, com notas musicais. Ele conhece-me.
1: Eu fiz duas versões e a primeira, de facto, estou mais extravagante. Estou assim com uma... Como
0: é que se chama? Manto?
1: Um manto, lá está. Verde.
0: Do meu Sporting. De verde?
1: Do meu Sporting. É do meu Sporting.
0: Perdemos Maria José Valério, mas temos Renato Duarte.
1: Com certeza.
0: Kings of Leon já a seguir.
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0: You Somebody Kings of Leon na Rádio Comercial. Hoje de manhã, assim bem cedinho, foi assim.
1: Hoje foi assim.
2: Eu e a Vera estamos aqui a conversar sobre a circunstância de termos enfardado forte no fim de semana.
3: É que o fim de semana é uma desgraça.
2: Viemos do fim de semana a rebolar.
3: Sim, e eu estava aqui a contar ao Pedro que fui almoçar a um sítio muito bom aqui em Lisboa, no sábado, e não contente, logo a seguir, comi um croissant com chocolate.
2: E bem.
3: E não fiquei muito cheia.
2: Só para aconchegar, não é?
3: Sim, mas eu não fiquei assim muito cheia, fiquei bem.
2: Também me fartei. Este fim de semana estiquei-me. E estava a dizer, fui ao cinema. Não se vai ao cinema sem comer pipocas, claro. É obrigatório. E como ainda não inventaram pipocas light, pronto, é das doces, está bom?
3: Olha, tenho uma palavra na minha cabeça para nós. Lontras.
2: Lontras, somos lontras à segunda-feira.
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5: Na sexta-feira fiz a conduzir Lisboa, Évora, Évora, Lisboa, Lisboa.
2: Ah, vieste a Lisboa e depois é que poste.
5: Sim,
2: é porque tomaste balanço, não é?
5: Claro, claro. Lisboa, Évora, Évora, Lisboa, Lisboa, claro. Lolé.
2: Sim.
5: Ah. Tudo a conduzir.
3: Quantos mosquitos tens no carro?
6: Por acaso não temos.
3: Não está imundo.
2: O Manuel Cardoso é que diz que quando vinhamos de Évora, que a pessoa quando faz muita autoestrada fica com o elenco todo do Bugs.
3: É verdade.
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3: Nós queremos 10 coisas que podemos encontrar numa recepção.
8: O fone?
5: O fone, muito bem.
3: Boa.
5: Nós, para entrar no quarto, pedimos alguma coisa na recepção.
2: A chave.
3: E às vezes temos umas pessoas que nos ajudam a transportar as malas com
8: carrinho.
2: Bem. Só para tirar essa dúvida, esse carrinho transporta o quê?
8: Malas.
5: Claro. Claro. Faltam duas coisas. Olha, eu quero ir para ali, como é que eu vou? Olha, tenho aqui um.
8: Mapas.
3: Falta um.
9: Acabou de perder uma estadia de sonho no Hotel Jaime.
10: Quer dizer, não é bem um hotel, é uma pousada, ou se calhar é uma estalagem, ou é um alojamento local. Ok, é um quarto. Pronto, é um colchão no chão da cozinha.
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2: No meu tempo não era assim, mas a caderneta de cromos do Mundial tem 900 e tal cromos.
5: Estás a brincar?
3: O quê?
2: Tá bom.
5: Ah,
2: bom,
5: são essas seleções. Eu gosto do conceito, se imagina, começas a caderneta neste Mundial e só acabas quando começar o próximo.
3: Sim.
5: Até aí, com
3: não,
5: um feita lá longo.
2: Com um bocado de sorte.
3: E o peso da caderneta?
2: Sim, é uma enciclopédia.
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2: Quando era miúdo, quando chegava aos Mundiais, eu fazia sempre a coleção da Panini, sempre. Eu até colava os cromos com cola cisne, pois os autocolantes, dá-me ideia, não tinham sido ainda inventados. Na idade do bronze.
5: Nunca fizeste os teus próprios cromos?
2: Houve uma altura em papiro.
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3: Certos, claro, parece que sim. Não, mas isto é... Para mim, isto mexe comigo. Eu gosto dos cromos muito direitinhos. Eu já colei o Messi, o Lamine Yamal e o Cristiano Ronaldo para não correr o risco de ele
4: perder no jogo do bafão. Complicado. É porque tu estás mais ou menos ao nível dele do ponto de vista da idade mental.
3: Sim, não, estou completamente. Eu fico muito enervada com a caderneta muito mexida, com os cromos muito enrugados.
4: No fundo é a dinâmica do jogo... Da aposta do jogo já aplicada aqui à coleção de cromos.
3: Meu Deus!
4: Desde que tem realidade.
3: Não, mas.
4: Tem mal nisso tudo.
3: Mas estou a pôr, é isso. Por estou favor. A impor limites e estou a explicar-lhe.
4: Mas vamos jogar um dia aqui o bafão.
3: Ah, eu sou péssima no bafão.
4: Eu se calhar sou boa e não sei, imagina.
3: É possível, tens boas mãos.
4: Tenho
3: sim,
4: boa,
3: sim.
4: Não, bom dedo.
3: Ana Moura para ouvir agora na Rádio Comercial.

0: Nem tudo é mágoa, Tiago Betancourt na Rádio Comercial. Nem tudo é mágoa, mas tudo é bafo atualmente.
1: Eu
2: claro que conhecemos lá em casa três rapazes.
0: Ui.
2: Todos jogam o bafão, só que é super irritante, não é? Na escola, está ok. Mas em casa, estar na cozinha, a cozinhar e ouvir pá, pá, pá, pá, pá, pá, pá, pá.
1: Estás a martelar a carne.
2: Estás sempre, o que é isto? Mas o que é isto? E esqueces-te de repente, ah, são os miúdos que estão a jogar bafão. É uma cena. Mas é engraçado, eles divertem-se.
0: Uhum.
2: E pelo menos não estão agarrados a TVs e a jogos.
0: Ora bem.
2: É saudável.
0: Largam o telemóvel, andam ali só preocupados em bater as mãozinhas.
1: Pá, eu acho que vou ser bom nisto, sabes?
0: Eu também acho que
1: trago os teus cromos para hoje.
0: Tá bem, eu trago, mas só trago os repetidos.
1: Treinamos, claro.
0: Porque se viraste os outros.
1: Mas eu quero ficar com eles mesmo, se ganhar.
0: Queres?
1: Quero.
0: Tá bem. Então, mas já tens a caderneta?
1: Não, mas arranjo.
0: Claro que arranjo.
1: Só para poder jogar ao bafão.
0: Eu acho que vais ser bom nisso. Antigamente parece que não se dizia bafão, dizia-se o jogo do vira.
1: Jogo do vira.
0: E no Brasil não, também se faz. Aqui ouvintes do Brasil a dizer, claro, que também brincavam de bater bafo. Outros a dizer que quando os filhos lhes disseram que andavam na escola a bater bafo, achavam que eles andavam a fumar.
1: Eu também pensava logo nisso. Que tragédia, meu Deus.
0: Mas não é, afinal é um vício saudável. Pablo Alboran, já a seguir, algo de mim.
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0: Algo de mim, muito romântico. Esta música é o Pablo Alborán.
1: O Pablo Alborán é um romântico.
0: Ele diz arrancando lá a roupa, que é a coisa mais romântica.
1: E agora namora o Pablo Alborán.
0: Ah, é?
1: Está em leve.
0: Tu acompanhas a passadeira vermelha lá da Espanha.
1: Óbvio. La passadeira roja. Passadeira roja.
0: Muito bom. Noutras notícias, já cá está a Ana Lucas. Bom dia.
1: Olá, Ana, bom dia.
2: Bom dia. Ficam em prisão preventiva 3 dos 14 polícias da Esquadra do Rato, em Lisboa, acusados de tortura e violações. Passarão depois a prisão domiciliária. Outros 8 agentes ficam com termo de identidade e residência e 3 ficam suspensos de funções. No total, foram detidos 14 polícias e um segurança de um espaço noturno. Um dos agentes e o civil já tinham sido libertados. Os detidos são suspeitos de tortura, ofensas à integridade física, abuso de poder e falsificação de documento em 9 casos apontados pelo Ministério Público. Só nos primeiros 3 meses do ano, a GNR registou cerca de 300 burlas em que os autores se fizeram passar por funcionários de entidades ou agentes da autoridade. Uma nova técnica consiste em mascarar um número de telefone para que apareça no visor com o nome de uma entidade. A capitão Joana Machado, porta-voz da GNR, explica que o que se deve fazer.
3: Caso recebam e duvidarem, de facto, que é uma comunicação legítima, contactar pelos contactos oficiais a entidade para confirmar a veracidade, não confirmando essa veracidade, fazer a denúncia, que é de facto muito importante. Quanto mais registros nós tivermos destas situações, mais fácil é o mapeamento e mais facilmente vamos conseguir atuar contra este tipo de criminalidade.
2: Duas pessoas foram detidas e foram registadas também quase 700 burlas informáticas, onde os burlões conseguiram obter dados das vítimas de forma ilícita. França confirmou o primeiro caso de antivírus. Trata-se de uma passageira que foi retirada do navio que ontem atracou em Tenerife. A ministra francesa da Saúde confirma também que foram identificados 22 casos, contactos de risco. Junta-se a um outro caso de antivírus relacionado com o cruzeiro. Trata-se de um dos 17 norte-americanos. Vai ficar em quarentena juntamente com os restantes norte-americanos.
0: Ai, a palavra quarentena e a palavra surto, enfim, é, não gosto de nada. Eu baixei-te o micro porque tu estavas
1: a... É preciso é manter a calma.
0: Problemas.
1: No fundo é só isso.
0: Voltamos às notícias daqui a uma hora. 40 minutos de música seguida. Começam com Bruno Mars, Risk It All, e logo depois temos os Napa.
1: Olha, o outro romântico, estavas a dizer que o Pablo Alborán era romântico.
0: Sim, o Bruno. Eu acho que é o maior deles,
1: sim,
0: todos,
1: sim.
0: O Bruno.

0: Coimbra, Somebody That I Used To Know, na Rádio Comercial.
1: Música que era para ter sido cantada por Katy Perry, depois calhou à Coimbra, depois teve um sucesso gigantesco, depois o Gotye não gostou do sucesso gigantesco, fugiu um bocadinho do mainstream.
0: Às vezes acontece isso, as pessoas querem muito sucesso, mas depois quando têm, se calhar não.
1: Não era este tipo de sucesso, foi do género, era este, não era bem este. Eu gosto, mas não é bem isto que eu quero.
0: O que é certo é que o dinheiro caiu lá na conta.
1: Olha, por acaso, eu acho que ele teve que pagar uma grande multa, porque ele usou aqui uns direitos que não era suposto. Lá está, músicas feitas assim no quarto e tal, ele pensou, ninguém vai ouvir isto.
0: Não pagou os direitos, não é?
1: Sim, ele tem aqui uma sample de um artista brasileiro, acho eu, não sei agora de cor, e que ele teve que pagar à família.
0: Complicado.
1: Muito
0: agora
1: complicado.
0: Fiquei com pena do Gotye.
1: Ficaste.
0: Fiquei.
1: Só que ele chegou a ter um projeto em que ele promovia bandas que não tinham nem uma audição no Spotify. Tinham zero audições.
0: E ele ia lá
1: e promovia e ouvia, claro.
0: Um dia destes conversamos aqui com o Gotye.
1: Eu acho que sim.
0: Damiano David.

0: É aqui como a nossa Filipa. She's just a girl and she's on fire.
1: Sempre que possível.
0: Sempre on fire.
1: Mas muitas vezes é das hormonas. Que andam descontroladas e a pessoa sua mais do que quer. Olha,
0: Jesus.
1: Falando em hormonas, há coisas que acontecem nos filmes que não acontecem na vida real.
0: O que é que isso tem a ver com hormonas?
1: Porque eu ia falar daquele momento em que as hormonas estão saltitantes e há uma cena louca qualquer num filme, não podemos especificar porque
0: uma
1: há crianças a ouvir,
0: de,
1: sim,
0: tutti frutti.
1: E depois o que é que acontece? A senhora, a parte feminina do casal, enrola-se no lençol. Eu nunca percebi, isto não acontece na vida real.
0: De forma exímia.
1: Exímia,
0: deixando
1: ela
0: o senhor sapado ali ao frio.
1: Eu nunca entendi o sair da cama enrolada no lençol como se fosse um vestido de noiva. Ninguém faz isto na vida real.
0: Sim,
1: pois não.
0: Realmente, eu acho que não. A mim nunca me aconteceu.
1: Mas eu rir-me,
0: não, ainda por cima ela enrola o lençol e vem com o cabelo impecável.
1: Maquilhada,
0: mas sem parecer que está maquilhada.
1: Só lhe falta um Slobotan.
0: Sim, exatamente.
1: Está ótima para a gala.
0: Mas sabes que o cinema serve também para isso, para alimentar uma certa fantasia de que as coisas são mais bonitas do que
1: realmente. Mas depois também alimenta, sei lá, falsas expectativas. E pode ser perigoso. Outra coisa que acontece muito no cinema, elas bebem chá, elas ou eles, café nas chávenas com as duas mãos.
0: Uhum.
1: Momentos dramáticos. Eu nunca ponho,
0: sim,
1: as duas mãos na chávena.
0: Eu por acaso ponho.
1: Assim, olhar para o infinito?
0: Sim, muito.
1: Ai,
0: mas eu sou muito dramático. Então eu procuro reproduzir na minha vida momentos cinematográficos. Então estou ali às vezes.
1: O único momento cinematográfico que eu também opero na minha vida é ir no carro, olhar pela janela, a chover, como se estivesse num videoclipe.
0: Exatamente.
1: Isso sim.
0: Exatamente.
1: Sim.
0: E às vezes está tudo bem na minha vida, mas apetece-me chorar só para poder fazer parte
1: para
0: daquele
1: momento
0: drama.
1: Ser ainda mais incrível.
0: Sim, coisas que só acontecem no cinema e nunca na vida real. Diga-nos aqui no WhatsApp da
1: Rádio
0: Comercial.
1: Não, a do lençol para mim é número um.
0: É muito bom, sim. Pink Try para ouvir já a seguir.
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0: Tentar.
1: E têm sido duas semanas incríveis, assim, seguidinhas, a dar o jackpot no Show Me the Money.
0: Tenta a sua sorte, era isso que eu queria dizer. O Show Me the Money desta vez tem 15 mil euros de jackpot, porque a Wanda Miranda, na passada sexta-feira, entregou aqueles 20 mil euros a um ouvinte aqui da Comercial.
1: Deu muita sorte. 68.900 é o número para o qual tem de enviar uma mensagem com a palavra vencer. E pronto, está feito, fica automaticamente inscrito.
0: Na sexta-feira já estou de volta, sou eu que faço a chamada. É às 3 da tarde, como sempre. Por favor, envie a mensagem e depois esteja atentos.
1: Atenda.
0: No horário da chamada, por favor. Tame Impala com Jenny, Drácula, já a seguir na Rádio Comercial.
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0: Fica Tudo Bem, Silva e Anitta na Rádio Comercial. Vamos lá tentar saber se fica tudo bem com as notícias. Se calhar não. Ana Lucas, bom dia.
1: Olá, Ana, bom dia.
2: Bom dia. São conhecidas as medidas de coação para os 14 agentes detidos no âmbito do caso de tortura e violações na Esquadra do Rato, em Lisboa. O advogado Carlos Melo Alves, que representa alguns dos agentes detidos, explica as medidas de coação aplicadas.
3: Ninguém é em prisão preventiva, sendo certo que até ao momento em que seja elaborado o relatório social fico em prisão preventiva, mas já com a decisão, se o relatório social for positivo, passarem para a obrigação de permanência na habitação. Em relação a três dos outros, ficam com suspensão de funções. Em relação aos restantes, ficam todos apenas com termo de identidade e residência. É uma questão de fazerem as contas.
2: Feitas então as contas, são 8 os agentes que ficam com termo de identidade e residência, 3 com prisão domiciliária decidida e 3 com suspensão de funções. São suspeitos de tortura, ofensas à integridade física, abuso de poder e falsificação de documento. A Amnistia Internacional lamenta que Israel continue a participar no Festival Eurovisão. A organização fala de um ato de cobardia e diz que está a ser cometido um genocídio na Faixa de Gaza. O porta-voz da secção portuguesa da Amnistia, Miguel Marujo, diz que a organização do festival está a ser incoerente.
4: Lembrando a suspensão da Rússia em 2022 após a invasão da Ucrânia, na altura a Eurovisão tinha dito que a inclusão da Rússia mancharia a reputação do concurso. Por isso agora a Amnistia Internacional, em março, numa primeira carta enviada à União Europeia de Radiodifusão, tinha desafiado a Eurovisão a ter uma abordagem coerente, pedindo à Eurovisão que tomasse medidas concretas para suspender Israel do concurso. Infelizmente não tomou, têm recusado a fazê-lo, por isso não temos grandes esperanças que venha a acontecer.
2: A primeira semifinal do Festival Eurovisão da Canção decorre amanhã. A participação de Israel no concurso levou à desistência de 5 países.
0: Obrigada, Ana. Voltamos às notícias daqui a uma hora.
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0: 40 minutos de música seguida começam agora na Rádio Comercial. A primeira é de Alex Warren, Eternity.
1: A seguir, a Sky Full of Stars dos Coldplay. Até fiquei desconcentrado, temos visitas aqui.
8: Olá.
1: Bom dia!
0: Olá, bom dia! Ai, vieram da rádio vizinha até aqui.
1: É, 80, sim. Podem ficar.

0: Where's the Love? Black Eyed Peas. Eu digo onde é que está o amor. O amor está no Rail.
1: A nossa aplicação.
0: Porque a nossa aplicação tem tudo o que gosto de ouvir e é tudo feito com o coração, portanto tem muito amor lá envolvido. É. Estou a falar, por exemplo, do podcast da Marta e do Lori, que se chama Não Sou de Intrigas.
1: E que na sexta-feira passada falou sobre a gala, a Met Gala, a qual nós também fomos.
0: Nós fomos convidados, mostramos hoje os outfits finalmente. Sim. Nas nossas redes sociais.
1: Estão nas redes deles.
0: Pode passar no meu Instagram ou no Instagram da Filipa. É muito fácil de encontrar, Filipa Galrão, Renato Duarte, e diga-nos o que acha. Eu coloquei lá duas hipóteses porque eu mudei de fato ao longo da noite.
1: Mas eu não gostei daquela tua segunda hipótese.
0: Da segunda, pronto. Estou à espera da opinião.
1: Estavas demasiado normal e a Met Gala exige pede alguma extravagância, claro.
0: Sim. Passo por lá e diga-nos.
1: Mas como tu és uma pessoa simples. Eu percebo.
0: Não, eu acho que já estou tão extravagante que não preciso que a roupa diga isso.
1: Ai, sim, é verdade.
0: Percebes? Enfim, passo por lá, mas, mais importante ainda, hoje só não sou de intrigas desta semana, Met Gala e muito mais, mete muito mais coisas.
1: Mete tudo e mete em bom, ao contrário de nós aqui, às vezes.
0: É isso mesmo. Born with a Broken Heart na Rádio Comercial. Damiano David, bom dia.

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1: Comercial, já te pediu bacalhau à Brás.
2: Ai, que chato.
1: Estamos aqui a decidir o que era o nosso almoço, vamos pedir juntos aqui de uma aplicação.
2: E normalmente temos que pedir a mesma coisa para ser mais barato. Explica às pessoas. Querias com natas?
1: Eu queria com natas.
2: Eu prefiro com Brás.
1: Não quer com natas, quer a Brás. A menina quer, a menina tem. Já pediu bacalhau à Brás.
2: Mas eu nem queria comida tradicional.
1: Daqui nada já está. Sim, porque eu não tenho família. Tenho que comer comida tradicional.
2: Comida tradicional como eu em casa, não é? As pataniscas e o arroz de pato.
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1: A menina quer, a menina tem.
3: Filipa Galrão e Renato Duarte. 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

0: James Morrison na Rádio Comercial. Estava aqui a ver Filipe Galrão a propósito das nossas vestimentas na Met Gala.
1: Sim.
0: Que publicámos nas nossas redes sociais. Eu coloquei aqui duas hipóteses e as pessoas tendem a concordar contigo que, de facto, para o evento que é, o primeiro fato
1: está
0: é bastante
1: melhor,
0: mais apropriado.
1: Porque tem manto, tem o ombro a descoberto, não sei. Olha,
0: e é verde.
1: No meu, que só tive a ousadia de colocar em story, não está em post, já recebi uma mensagem que diz assim: que canhão!
0: Era isso que tu querias, não é? Fishing for compliments.
1: É porque estou toda em preto.
0: Olha, nós não fomos à Met Gala. Desculpa dizer às pessoas. O quê?
1: A cor do canhão.
0: É isso, é isso. Contra os canhões, marchar. Miley Cyrus foi, de facto.
1: Ah, e de facto.
0: E estava muito bem. Dream as One chega já a seguir aqui à Rádio Comercial, a canção do Avatar Fogo em Cinzas.
1: Ah, pois é.
0: É isso.
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0: Miley Cyrus na Rádio Comercial. Atenção, porque hoje há uma novidade aqui na Comercial. Já a seguir vai ficar com Carolina Torres e Marta Campos.
1: Olha que dupla.
0: Acho que nunca juntaram estas duas.
1: É uma dupla inusitada, mas vai ver que vai fazer muito sentido.
0: Parece-me uma ótima ideia, por acaso.
1: Elas adoram-se.
0: Sim, eu acho que
1: pelo menos
0: bem.
1: Ali na sala. Vai aqui não sei.
0: É a partir da uma, eu e a Filipa cá estamos outra vez amanhã às 10 e esperamos por si. Já a seguir,
1: beijinhos.
0: Nickelback.
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5: Boa viagem com a Rádio Comercial. Eu sou a Marta Campos e hoje estou cá com a Carolina Torres. Porquê? Porque Tecas...
6: A Tecas não pode ver. Há um campo de ténis num sítio qualquer no mundo. Ela está lá a ver as pessoas a jogar ténis.
5: Sabes que ela está com os meus pais?
6: A
5: Quer
6: sério?
5: Dizer, não está, mas os meus pais também estão
6: lá. Sim. Então podiam combinar e almoçar.
5: Eu acho que sim. Eles conhecem.
6: Pessoas que vivem nas mesmas cidades e que só combinam almoços já tipo em Paris ou no caso em Roma.
5: Mas eles não vivem na mesma cidade.
6: Ah, ok. Então pronto. Então justifica-se.
5: Daqui a pouco falamos mais sobre isto, mas agora vamos às notícias com a Ana Lucas. Olá, Ana.
7: Olá, boa tarde. O ministro português dos Negócios Estrangeiros pede à União Europeia que imponha sanções a dois ministros radicais de Israel. Paulo Rangel considera que incluir os ministros israelitas da Segurança Nacional e das Finanças nas sanções que serão hoje aprovadas enviaria um sinal forte. No entanto, reconhece que dificilmente esta medida será aprovada. Foram conhecidas esta manhã as medidas de coação para os 14 agentes detidos no âmbito do caso de tortura e violações na Esquadra do Rato em Lisboa. Pelo menos 3 ficam em prisão domiciliária, 8 com termo de identidade e residência e 3 com suspensão de funções. São suspeitos de tortura, ofensas à integridade física, abuso de poder e falsificação de documento. Os custos de construção de habitação nova aumentaram 5,8% em março, comparando com o mesmo mês do ano passado. Já a mão de obra subiu 8,2% e os materiais 3,7%. Os dados são do Instituto Nacional de Estatística. A Amnistia Internacional lamenta que Israel continue a participar no Festival da Eurovisão. A organização fala de um ato de cobardia. O porta-voz da secção portuguesa da Amnistia, Miguel Marujo, acusa a organização do festival de hipocrisia.
8: Ilustra de forma flagrante aquilo que é um duplo padrão, neste caso em relação a Israel. Ou seja, em vez de enviar uma mensagem clara de que há um custo para aquilo que são os crimes atrozes de Israel contra o povo palestiniano, a Eurovisão concede a Israel este palco internacional. Um palco internacional com milhões e milhões de espectadores, e enquanto continua a decorrer e a cometer um genocídio em Gaza e a manter uma ocupação ilegal e um apartheid, um sistema de apartheid, no território palestiniano ocupado.
7: A primeira semifinal do Festival Eurovisão da Canção decorre amanhã. A participação de Israel no concurso levou à desistência de 5 países.
5: Obrigada, Ana. Até já.
6: Até já.
5: Olá, Carolina. Cá estamos,
6: então,
5: não é?
6: Estamos bem?
5: Cá estamos. Estamos juntas. 40 minutos de música sem pausas.
6: Okay, 40 minutos de música sem pausas e uma nova dupla aqui.
5: Pois é.
6: Já viste?
5: Olha, é nova, não é? Mas olha, nós falamos muito e eu estou muito curiosa para saber o que é que vai sair daqui.
6: É nova? Sim, é nova.
5: É nova. Arrancamos com a melhor música, sempre a começar com Ed Sheeran e Camera, a Sara Correia, o Pedro Santos e Daughtry. Boa viagem, boa segunda-feira.

0: Daughtry na Rádio Comercial. E hoje não está cá a Tecas. A Tecas está em Itália. Está bem, olha, eu acho que ela está bem.
1: Ela não sente a nossa falta.
0: Está na praia dela, está a ver um torneio de ténis. Então eu, Marta Campos, estou a fazer companhia aqui à Carolina Torres. Uhum. E eu já sei que vocês, à uma da tarde, abrem sempre o grandioso livro dos dias de...
1: Exatamente,
0: não é?
1: É isso que vamos fazer também.
0: É isso que vamos fazer.
1: Então vamos lá.
0: Ainda por cima, hoje eu acho que é dia de uma coisa que tu já fizeste.
1: Já. Já falaram sobre isso nas manhãs, que já me vieram dizer.
0: Ah, foi?
1: Sim.
0: Pois. Então hoje é dia de comer tudo o que lhe apetecer, dia dos recepcionistas, dia de fazer um arroz de marisco lá em casa e dia das pessoas que trazem almoço para os colegas de trabalho. E a Carolina Torres, para quem não sabe, ela já trouxe várias vezes almoço para os colegas.
1: Tu já comeste as minhas bochechas ou não? Foi as minhas bochechas, tu comeste?
0: Nunca comi as tuas bochechas, Carolina.
1: Que estranho, tinha ideia que sim. Eu ia jurar que tinhas comido as minhas bochechas.
0: Mas uma vez ofereceste-me a tua jardineira.
1: E que tal? Gostaste?
0: Eu não comi. Não comi porque eu tinha almoço nesse dia e não comi.
1: Mas aqui ser insultada.
0: Não,
1: de
0: todo. Mas eu acho isso super querido, porque eu acho que és a primeira pessoa que entra na Rádio Comercial e oferece almoço aos colegas.
1: Nunca aconteceu antes?
0: Acho que não. Já fizemos almoços partilhados, mas nunca ninguém chegou. Olha, hoje trouxe almoço para os meus coleguinhas.
1: Digo-te já, eu adorava cozinhar para vocês mais vezes. É das coisas que eu mais gosto de fazer. E como eu cozinho, eu sou do Norte, não é? Pronto, tu também.
0: Eu também.
1: Tu também. Portanto, estamos habituadas a cozinhar em tachos bastante grandes.
0: Sim, sim.
1: Eu vivo sozinha e é sempre uma tristeza. Portanto, no dia seguinte, um estufadinho fica sempre muito melhor.
0: Olha, traz mais vezes, Carolina.
1: Está combinado.
0: Acho que é bom. E faça o mesmo aos seus colegas. Faça, porque isso é bom. É bom, é bom sinal e é sempre bom.
1: Vou dizer mais outra vez que é bom. É bom. É bom, sim, senhor.
0: Sabes o que é bom?
1: O quê?
0: Gracie Abrams. That's So True, na Rádio Comercial.

0: Young Girls é o Bruno Mars na Rádio Comercial. E eu não sei se já tens as tuas férias marcadas.
1: Já tenho algumas férias. Mas porquê? Queres que eu vá ver o Bruno Mars?
0: Olha, eu ia. Mas sabes o que é preciso para ir ver o Bruno Mars?
1: Sei,
0: pois.
1: Dinheiro.
0: E sabes o que é que dava jeito?
1: O quê?
0: 15 mil euros
1: é. Pá, mas nós não podemos participar. Mas se nos está a ouvir é porque provavelmente pode. A menos que seja o Diogo Beja neste momento a ouvir-nos. Esse não pode,
0: não pode, não.
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0: 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Só precisa de atender o telefone, porque há pessoas que não atendem.
1: Não atendem,
0: eu não percebo.
1: Participam e às 3 da tarde pousa o telefone.
0: Uma pessoa que participa num concurso destes, como é que não... Como é que
1: tem
0: não
1: que estar atento. É a única altura do dia em que devia estar atento ao telefone. O resto, olha, pode pousar, brincar. Sim. Com os netos, com os filhos, com os primos,
0: fazer
1: com os amigos.
0: Fazer aquilo que lhe apetecer. Mas não se esqueça, envie os seus SMS com a palavra vencer para o 68900. E na sexta-feira, entre as 3 e as 4 da tarde, acontece este sorteio. 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É este o valor do jackpot.
1: Dava tanto jeito, amiga.
0: Ai, pois dava. Ai, olha, dava, eu tenho umas férias para pagar. Dava muito jeito.
1: Olha, estou a pagar com o cartão. Era maravilhoso.
0: Pois
1: pima,
0: era.
1: Pima, pima, tudo. Bora.
0: Só passar cartão. À 15
1: grande,
0: mil euros.
1: À grande, bora. Uma bosta, bora!
0: Participe. Agora, What I've Done são os Linkin Park na Rádio Comercial. Boa viagem, boa segunda-feira e uma ótima semana.

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1: Are You With Me são os Lost Frequencies no final de 40 minutos de música sem pausas na Rádio Comercial e já a seguir The Script com Superheroes.
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0: Superheroes são os The Script na Rádio Comercial. E olha, sabes quem é que são os super-heróis deste ano e deste início de ano?
1: Não, quem são?
0: São os noivos e as noivas. Porque está aberta a época de casamentos.
1: Opa!
0: Eu tive um casamento este fim de semana.
1: Nota-se na tua voz, Marta Campos.
0: Sabes que eu tive uma filha há pouco tempo e...
1: As festas mudaram um bocadinho.
0: Mudaram,
1: não é?
0: E eu acho que este fim de semana foi assim a festa mais...
1: Foi a loucura, foi até à meia-noite e meia.
0: Foi até às quatro, para mim já é muito. Já é. Mas daqui a pouco vamos partilhar histórias de terror que aconteceram em casamentos. Não foi o caso este fim de semana, correu super bem, foi incrível. Foi o casamento
1: de uma
0: das minhas...
1: Estavas belíssima. Se ainda conseguirem passar no Instagram da Marta, por favor, passem, porque ela estava maravilhosa, linda, perfeita, nunca errou.
0: Mas eu gosto de histórias de terror de casamentos.
1: Adoro.
0: Nós temos aqui umas preparadas e vamos partilhar consigo tudo. Já a seguir. Está bom, o meu cérebro ainda está a carburar. É tudo já a seguir, mas antes, a Marisa e o melhor de mim.
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5: Um minuto para as 2 da tarde na Rádio Comercial. Está na hora das notícias. Com Ana Lucas. Olá, Ana.
6: Olá, boa tarde. A CGTP já entregou o pré-aviso de greve geral a 3 de junho. Diz que é o momento de derrotar a reforma laboral proposta pelo Governo. O secretário-geral da Central Sindical, Tiago Oliveira, acusa o Governo de tentar iludir os trabalhadores.
7: O Governo tem tentado desde o início colocar na opinião pública algo que é completamente oposto daquilo que é a realidade dos factos. E a realidade dos factos é que desde o início este Governo apresentou um conjunto de propostas de alteração à legislação laboral que são todas elas negativas para os trabalhadores. Passaram 9 meses, está lá tudo, está lá a precariedade, está lá o banco de horas individual, está lá impedimento dos sindicatos entrarem nos locais de trabalho, está lá a facilitação dos impedimentos, nada mudou. Por isso, coragem, precisa ter este governo em seguir um rumo político diferente para os trabalhadores, para o país. E tem que ouvir os trabalhadores. Este governo tem-se negado a ouvir os trabalhadores.
6: Antes, a ministra do Trabalho disse que há mais vida para além da reforma laboral e que a sua continuidade no governo não está dependente do resultado da proposta no Parlamento. Maria do Rosário Ramalho diz que a última palavra é sempre do Primeiro-Ministro.
8: Sabe, eu tenho condições, enquanto o Sr. Primeiro-Ministro, entender que eu devo estar aqui. Quero também dizer com toda a clareza que, por muito importante que a reforma laboral seja, há mais vida para além da reforma laboral.
6: As negociações sobre a reforma laboral terminaram na quinta-feira, sem acordo entre o Governo e os parceiros sociais. A Organização Mundial da Saúde atualizou o número de casos de antivírus, citada pelo jornal francês Le Monde. A OMS dá conta de 8 casos confirmados entre os passageiros do cruzeiro MV Ondius e 2 casos classificados como prováveis. Entre os 3 mortos, 2 estão confirmados e 1 é considerado provável. Atualmente são 6 os países que têm pessoas infectadas: os Países Baixos, Reino Unido, Alemanha, Suíça, França e Estados Unidos. O ministro português dos Negócios Estrangeiros pede à União Europeia que imponha sanções a 2 ministros radicais de Israel. Paulo Rangel considera que incluir estes ministros seria enviar um sinal forte, no entanto reconhece que dificilmente será aprovada.
5: Obrigada, Ana. Até já.
6: Até já.
5: E hoje estou eu, Marta Campos e Carolina Torres consigo.
9: Eu estou aqui.
5: Estás aqui, claro. Sim. Até às 4 da tarde. Daqui a pouco vamos partilhar histórias de terror que aconteceram em casamentos.
9: Exatamente. As piores / melhores histórias.
5: E depois também vamos querer ouvir as suas. Mas é já a seguir. Antes, Benson Boone e Beautiful Things e o Gavin James.

0: Os Coldplay na Rádio Comercial. E este fim de semana eu fui a um casamento.
1: E correu tudo bem,
0: correu tudo
1: não é?
0: Bem, correu okay. Tudo bem, correu tudo lindamente. A noiva estava linda, é uma das minhas melhores amigas. Foi lindo, mas eu gosto quando há histórias de terror que aconteceram em casamentos.
1: Histórias de terror em casamentos. Só isso já me está a criar água no bico.
0: Eu tenho aqui uma para partilhar contigo. Então, num casamento que ficou viral, a mãe do noivo decidiu aparecer vestida de branco, da mesma cor que a noiva, não é? Depois de ter dito que ia de prateado, e durante a festa ignorou completamente a noiva e a sua família, e ainda disse ao filho que, mesmo casado, a prioridade continuava a ser ela. Resultado, constrangimento geral, não é?
1: Vou ser sincera, eu já vi na vida selvagem mães alimentarem as crias com a própria boca, e acho que é mais saudável do que essa relação de filho e mãe.
0: É horrível. Eu acho que já é mau quando há convidado que vão vestidas de branco para o casamento. Ou branco, assim, um pérola.
1: Um pérola, um bege.
0: Eu já acho que preto e branco...
1: A falta de noção está a telefonar.
0: É, eu acho que é falta de noção. Mas quando é a mãe do noivo...
1: Epá, é mesmo passar uma mensagem, não é? É mesmo... Eu, por acaso, gosto muito das histórias de... Descobriram traições e no dia do casamento, em vez de mandarem o casamento ao ar, mostram as imagens a toda a gente ou coisas assim. Eu já vi alguns vídeos desses. Pá, e se há vídeo que me mantém ali atenta até a última, é esse tipo de coisas.
0: Mas já te aconteceu? Já tiveste algum casamento?
1: Não, cruzes, não. Nunca vi assim ao vivo nada de marado, mas gosto muito dessas histórias assim estranhas.
0: Nunca vi, mas tenho muita pena. Sabes aqueles casamentos que tu vais e és assim uma convidada muito distante, eu não importava.
1: Sim, estás lá só com a tua vida. Olha, já cheguei a pensar, que novela é esta?
0: Pois, não é à toa que eu tenho um podcast de fofocas, não é?
1: Pois, tu adoras.
0: Eu adoro, mas por acaso nunca me aconteceu.
1: Portanto, assim, um top 3 seria, para mim... Traição, uhum. Para ti, sogras doidas?
0: Eu acho que sogras doidas. E está aqui uma boa também, que no copo d'água serviram uma refeição diferente para os convidados da noiva e para os convidados do noivo.
1: Porquê?
0: Eu acho que por questões de dinheiro, porque acho que um lado deu mais do que o outro.
1: Estás
0: então,
1: a gozar.
0: Mas eu acho isto horrível.
1: Isso é
0: horrível.
1: É
0: por isso, se tem histórias de terror que aconteceram em casamentos, partilhe connosco o WhatsApp 910033759. Espero que não tenha sido no seu casamento.
1: Não, nos outros casamentos.
0: Nos
1: não,
0: outros
1: não
0: sim,
1: no seu
0: não. Agora, música nova do Dermot Kennedy, chama-se Refuge. Boa viagem.

0: 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E há pouco falámos sobre histórias de terror que aconteceram em casamentos.
1: Mas pelos vistos os nossos ouvintes acharam que não só casamentos merecem ser falados, também batizados.
0: Olha, esta história é maravilhosa. O nosso ouvinte, se calhar não vou dizer o nome do ouvinte,
1: não.
0: Diz assim, não foi num casamento, foi num batizado. Imaginem, um batizado estilo casamento, banda sonora do Rei Leão e o padrinho entra em modo... Entrei em modo Rafiti para elevar o Simba. Mas há um problema. Isto é genial. O teto era baixo, era mais baixo que a ambição do padrinho. E o miúdo, em vez de ser apresentado à savana, foi apresentado ao Pladur.
1: Eu digo já, esta frase para mim é maravilhosa.
0: Ótimo.
1: Foi apresentado ao Pladur, é t-shirt.
0: Pá, imagina, tu estás a ver
1: e
0: o padrinho.
1: E a música está a andar atrás. E o teu filho está a levar uma turra. Tá, imagina.
0: Ótimo. Mas ele diz que a sala ficou em choque. O padrinho ficou traumatizado com o sentimento de culpa. Mas só que o pequeno Simba ficou bem. A sorte foi ter sido pela dor.
1: Se fossem cimento, era mais chato.
0: Cimento ou aquela pedra dura da igreja, tinha sido mais complicado.
1: Sim, mas as crianças são mais resistentes com o
0: que
1: conhecem. Eles são rijos.
0: Posso
1: preocupa.
0: Dizer-te que sim, por experiência própria.
1: Mas quero mais histórias agora.
0: Mais. Mande mais para o WhatsApp da Rádio Comercial. Agora, Love Me Again, o John Newman na Rádio Comercial. Boa viagem!

0: Human são os The Killers na Rádio Comercial e esta história é muito humana e
1: muito
0: vamos terminar
1: humana.
0: Aqui a história dos casamentos.
1: É melhor que eu estou com medo com o que é que pode vir a seguir.
0: Não
1: a
0: queremos mais nada. E este ouvinte que mandou esta história diz anónimo.
1: Anónimo.
0: Sim, bold, anónimo, portanto não vamos revelar quem foi. Despedida de solteira na quinta-feira, casamento no sábado.
1: Ok.
0: E depois do casamento, no domingo, um almoço com os familiares mais próximos.
1: Parece-me ótimo.
0: Pronto, a dada altura do almoço, domingo, um dos primos resolveu dizer à mesa.
1: Eu estou a imaginar, ele levanta-se e diz.
0: Pronto, e o que é que ele diz? Que o cunhado, o noivo, não é? Uh-huh. Tinha acabado de casar, lhe tinha pedido dinheiro
1: emprestado
0: para pagar.
1: Para pagar um serviço, vamos deixar assim, um serviço de, bastante físico, não é? Pronto, uh-huh. Assim, bastante físico.
0: Que tinha acontecido durante a despedida de solteira.
1: Sim, uma bailarina, eventualmente.
0: Exatamente, exótica.
1: Assim. Exótica, muito exótica.
0: Este ouvinte diz que foi bonito de se ver.
1: Eu estou a imaginar os convidados todos a olharem para aquilo e dizer: ele está a brincar.
0: Eu gelava.
1: Apá.
0: Imagina tu, noiva, saberes. Pá.
1: Não, é que obviamente ele deve ter dito: não é nada verdade, o meu primo está bêbado, está doido, está não sei o quê, não pode
0: que
1: ser.
0: Horror.
1: Que
0: horror.
1: Nem sei.
0: Horror.
1: Nem
0: olha, sei. E bem a propósito, sabes que música é que vai tocar já a seguir?
1: O quê?
0: Homewrecker do Sol.
1: Olha, bem por acaso.
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0: Shaker é a música nova do Somber na Rádio Comercial e já a seguir a despedida de solteira da Bárbara Tinoco.
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5: Dois minutos para as 3 da tarde na Rádio Comercial. Vamos às notícias. Numa edição da Ana Lucas. Olá, Ana.
6: Olá, boa tarde. A Agência Internacional de Energia prevê que a crise provocada pelo bloqueio no Estreito de Hormuz vai transformar de forma irreversível o mercado energético mundial. O diretor da agência diz que a situação vai impulsionar o desenvolvimento dos transportes elétricos e da energia nuclear. A CGTP já entregou o pré-aviso de greve geral a 3 de junho. Diz que é o momento de derrotar a reforma laboral proposta pelo governo. O secretário-geral da Central Sindical, Tiago Oliveira, acredita que os portugueses entendem a greve geral.
7: Os portugueses já se têm pronunciado por inúmeras vezes relativamente ao conteúdo do pacote laboral e deram uma grande resposta na greve geral do 1 de dezembro. E mais uma vez reforço, não é depois da casa roubada que vamos meter trancas à porta. Nós temos que derrotar o pacote laboral já. É agora que o temos que o fazer. E por isso a convocação da greve geral para de junho.
6: As negociações sobre a reforma laboral terminaram na quinta-feira sem acordo entre o governo e os parceiros sociais. A Organização Mundial da Saúde atualizou o número de casos de antivírus, citada pelo jornal francês Le Monde. A OMS dá conta de 8 casos confirmados entre os passageiros do cruzeiro Ondios e 2 casos classificados como prováveis. Entre os 3 mortos, há 2 confirmados e 1 considerado provável. Atualmente são 6 os países que têm pessoas infectadas, Países Baixos, Reino Unido, Alemanha, Suíça, França e Estados Unidos. Pizzi anunciou o fim da carreira. O jogador de futebol do Estoril, de 36 anos, diz que a decisão se deve às dores na anca, que o impedem de jogar mais. Formado no Bragança, Pizzi jogou também no Benfica, Sporting Braga e Atlético de Madrid. Representou a seleção nacional por 17 ocasiões, tendo feito 3 golos. Termina a carreira precisamente frente ao Benfica no último jogo desta época.
5: Obrigada, Ana, e até amanhã.
6: Até amanhã.
5: Tudo pronto para 40 minutos de música sem pausas aqui na Rádio Comercial. Hoje comigo Marta Campos e com a Carolina Torres até às 4 da tarde, a começar com Pablo Alborã, a Rosalía com a Carminho e a música nova da Olivia Rodrigo. Boa viagem!

0: Summer Jam são os The Underdog Project na Rádio Comercial.
1: Eu amo esta música.
0: Gostas?
1: Eu ouço esta música de repente tenho 14 anos.
0: E agora pensei nisto, porquê? Porque
1: adoro.
0: Há muita gente que está a trabalhar para os seus summer bodies.
1: É verdade, eu sou um deles.
0: E há uma coisa que está a afetar o seu summer body.
1: Então, é o quê?
0: Digo tudo já a seguir, tens de esperar, Carolina, tens de esperar. Antes, Damiana David, Next Summer. Olha, é tudo para o verão, está tudo a chamar o verão.
1: Summer,
0: agora.
1: Summer, let's go.

0: falámos sobre summer bodies, uhum. E há uma coisa que anda a afetar os nossos summer bodies.
1: Vou tentar adivinhar. É o açúcar?
0: Não.
1: Não, okay.
0: Também, não é?
1: É falta de sono?
0: Não.
1: É não estar a treinar?
0: Não, é o trabalho.
1: O trabalho.
0: O trabalho. Diz aqui que trabalhar, é uma notícia que diz que trabalhar pode de facto estar ligado ao aumento de peso, mas não é propriamente o emprego. Estes estudos recentes mostram que longas horas de trabalho, stress e falta de tempo podem contribuir para a obesidade.
1: Eu sabia, pá. Então espera, eu tenho que me despedir para ficar com o summer body que eu quero? É
0: sabes
1: isso que estás a dizer?
0: É, diz
1: tenho
0: que sim.
1: Tenho que me despedir, não, também.
0: Isso também não. Tens. Por isso, se não consegue perder peso, o problema pode ser do seu trabalho.
1: Despeça-se.
0: Isso de despedir.
1: E explique isto ao seu patrão. Diga assim: olha, eu realmente em maio vou ter umas férias e precisava mesmo de estar.
0: Summer ready.
1: Summer ready. Portanto, obrigado, até à próxima.
0: Eu acho ótimo, mas é provável que tu, se despedires, fiques mais magro, porque depois também não tens dinheiro para
1: comer. Para te alimentar. Que horror!
0: Mas estamos a brincar. Isto é uma brincadeira,
1: não,
0: mas
1: se
0: pronto.
1: Despeça.
0: De facto, o stress tem a ver com.
1: Associado ao cortisol. Portanto, o que pode fazer em vez de despedir é não levar as coisas tão a sério, manter-se calmo, respirar fundo e quando alguém do trabalho o chatear, respire fundo e pense: faltam apenas 472 dias. Não sei, eu faço assim um deadline qualquer.
0: Ou então fazer aquela coisa que está muito na moda agora, que é o work-life balance. Não
1: também,
0: é? É
1: também.
0: Isso que se diz, por isso, olha, é assim: não é o trabalho que o está a engordar, é o excesso de trabalho. Nós estamos aqui a brincar, está muito
1: claro.
0: Bem. Não se despeça por causa disso. Não vá atrás de nós. Não vá. Agora, Riemann, Tonight na Rádio Comercial. Boa segunda-feira, boa viagem.

0: Hold Back the River é o James Bay na Rádio Comercial e já a seguir os One Republic e Counting Stars.
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0: Counting Stars são os One Republic na Rádio Comercial. E olha, nós estamos de saída.
1: É verdade.
0: Carolina, gostei muito de fazer. Está bom, está bom.
1: Gostei muito. Eu te fazia mais uma vez.
0: Olha, então vou fazer amanhã.
1: Queres
0: pode ser
1: amanhã?
0: Pode.
1: Combinado.
0: Eu sou a Marta Campos, eu e a Carolina Torres voltamos amanhã a partir da 1 da tarde. E já a seguir, já se faz tarde, com Joana Azevedo e Diogo Peja. E nós voltamos amanhã.
1: Voltamos
0: beijinhos.
1: Amanhã relaxadinhas e descansadas.
0: É, beijinhos.
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1: Notícias na Rádio Comercial, antes das 4, com a Catarina Leite. Boa tarde.
2: Boa tarde. Na última hora, a notícia de um tiroteio em Nice, no sudeste de França. A autarquia francesa confirma pelo menos 2 mortos e 6 feridos, incluindo 3 em estado grave. As forças de segurança estão mobilizadas à procura dos suspeitos que terão disparado a partir de um carro. A União Europeia aprovou sanções a colonos israelitas na Cisjordânia e a personalidades do Hamas. Anúncio feito esta tarde pela chefe da diplomacia europeia, Kaya Kallas, sublinha que já era tempo de passar-se à ação porque os extremismos e a violência têm de ter consequências. A CGTP já entregou o pré-aviso de greve geral para 3 de junho. Diz que é o momento de derrotar a reforma laboral proposta pelo governo. O secretário-geral da Central Sindical, Tiago Oliveira, acredita que os portugueses percebem esta greve geral.
3: Os portugueses já se têm pronunciado por inúmeras vezes relativamente ao conteúdo do pacote laboral e deram uma grande resposta na greve geral de 1 de dezembro. E mais uma vez reforço, não é depois da casa roubada que vamos meter trancas à porta. Nós temos que derrotar o pacote laboral já, é agora que o temos que o fazer. E por isso a convocação da greve geral para 3 de junho.
2: As negociações sobre a reforma laboral terminaram na semana passada sem acordo entre governo e parceiros sociais. O Executivo prepara-se agora para levar a proposta ao Parlamento. Os campeões europeus de futsal já estão em Lisboa. A equipa do Sporting conquistou ontem o título europeu em Itália, frente ao Palma. O técnico Nuno Dias diz que ainda é tempo de celebrar a conquista.
4: É uma alegria enorme. É um concretizar de um objetivo que já nos fugia há algum tempo. E agora há que desfrutar. Estamos a desfrutar ainda e a gente às vezes festeja pouco e acho que precisamos de desfrutar destas conquistas.
2: O Sporting conquistou ontem em Itália a terceira liga dos campeões do futsal da história.
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7: Sabes que uma colega nossa de uma rádio irmã,
5: sim,
7: no outro dia disse que comeu francesinha com, prepara-te, massa cotovelinhos.
5: Bom,
8: gravíssimo!
5: Pois. Esta pessoa é de onde? É do Norte? Ainda por cima?
7: Não, não é do Norte, não.
5: Ah, achas? Okay. Pensei.
7: Não.
5: Que crime.
7: É de lá de cima.
5: Ah, é?
7: Mas é do andar de cima, não é do norte.
5: É do norte, mas é do norte do prédio. Já.
7: Exato.
5: É de lá de cima. São muito jovens na fase.
7: Não sabem nada da vida.
5: 4 e 1 da Rádio Comercial, venha connosco até às 7 neste Já se faz tarde. Já se faz tarde para comer francinha só com batatas fritas. Este é o Harry Styles.

0: Risk It All, Bruno Mars na Rádio Comercial. 4h24, nada melhor do que começar a semana no Já Se Faz Tarde a falar de comida, não é?
1: E com boas notícias para a nossa comida.
0: Portugal, Portugal. Bom, o Taste Atlas, do qual já dissemos tantas vezes mal, mas dizemos bem quando realmente é bom para
1: Sim,
0: nós.
1: Quando falam bem de nós, nós dizemos bem. Quando falam mal de nós, é horrível.
0: É das piores coisas que foram inventadas.
1: Já devia ter acabado.
0: Sim, agora é a melhor invenção de sempre. Adoramos, eu vou lá todos os dias. Ora bem, fez o ranking das melhores bread soups, que é sopas com pão, sopas de pão.
2: Não? Bom.
0: Pois é, e a Açor da Alentejana é realmente a melhor do mundo.
1: Claro. Tão bom. Havia dúvidas?
0: Não havia dúvidas.
1: É preciso o Atlas para dizer isso? Perguntavam.
0: Perguntavam. Mas atenção, temos imensas açordas aqui. Nós... Temos açordas a dar com pau.
1: Sim.
0: Décimo primeiro lugar, a açorda de bacalhau.
2: É.
0: Bom, não é? Em décimo lugar, a sorda de camarão.
1: Também é boa. Mas é de Lisboa.
0: Porque
1: em nono é de Matosinhos.
0: Ah, uma sorda de camarão de Matosinhos. Eu nunca provei a sorda de camarão de Matosinhos.
1: Tens de provar.
0: Já? Qual é a diferença? As ervas?
1: É de Matosinhos.
0: É o camarão da Costa. Sim, pois é. É a gama da Costa. Oitavo lugar, a sorda de Lisboa. Mas só a sorda. Deve ser isso. É a sorda normal. Não é?
1: Deve ser.
0: Pois em primeiro lugar, realmente, à frente de salmorejo, de aio blanco, de ribolhita e de porra antecana, ou antecarana, ou lá como é que se chama, está a açorda alentejana.
1: Pois é.
0: Isto que estas coisas que eu disse é o quinto, o quarto, o terceiro e o segundo.
1: Sim, Portugal em primeiro, o Espanha ocupam o segundo, o terceiro e o quinto, o segundo, o quarto e o quinto, e Itália o terceiro, na Toscânia. Muito uma bem. Sopa de pão na Toscânia.
0: Agora fica com fome para não variar, não é?
1: Era uma açorda.
0: Agora estas açordas todas, na verdade, estas açordas, como eu disse. A açorda de camarão de Matosinhos, a de Lisboa, a açorda de bacalhau, a açorda alentejana.
1: Tudo.
0: Xisa. Where the hell is my açorda? Eu podia cantar a Ray.
1: Parabéns, Portugal.
0: Parabéns.

0: acontece a mim.
1: Obrigado, Margarida. De resto, há muito boa gente esta hora do trânsito, se calhar, a pensar: porque isto não acontece a mim? Porquê? Só a mim? Depois descobrimos que não é. É muita gente, na verdade é todos aqueles que estão parados no trânsito. 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Olá, Cláudia.
2: Olá, boa tarde. E nos acessos à cidade do Porto, a esta hora, de facto, já o trânsito parado nos dois sentidos da Avenida AEP, nas ligações entre a Ponte de Lessa, Noda A4, e depois a chegada à via de cintura interna, chegar à VCI também com abrandamentos na parte final da A3 a partir da circunvalação, mercado A3, Freixo a Rábida e entre Bessa Leite e Francos no sentido inverso, e já com algum trânsito também para fazer as ligações ao Norte de Coimbrões, pela Autostrada do Norte e pela A44 em Lisboa. Trânsito demorado na segunda circular entre o relógio e o viaduto do Campo Grande. Entre o Campo Grande e a Escola Alemã, a indicação de acidente. O trânsito está mais acumulado nesta ligação e em sentido inverso entre o Eixo e as Calvanas. Abrandamento na chegada ao Norte de Pinamanique, na reta dos comandos da Amadora para Queluz. Lisboa-Almada fila no aqueduto para a Ponte 25 de Abril e também já alguns abrandamentos nas ligações do Prior Velho para o acesso à Autostrada do Norte e na Cril entre Camarada e o túnel do Grilo.
1: Até já, Cláudia. Obrigado. Já. 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Boa viagem. Passamos agora para o tempo, que chega com o standvirtual.com.
3: Aguaceiros vão continuar nos próximos dias, amanhã também, com uma pequena descida da temperatura mínima e máximas de 13 graus na Guarda, 15 em Viseu, 16 em Bragança e Vila Real, 17 em Porto Alegre, 18 em Viana e no Porto, 19 para Coimbra e Castelo Branco, 20 em Braga, Aveiro, Lisboa e Setúbal, Faro e Leiria, 21, Santarém, Évora e Beja, 22.
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0: entramos no capítulo figuras míticas, depois de Houdini, a Drácula, para ouvir daqui a pouco na Rádio Comercial.
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0: Dois minutos para as 5, vamos ao essencial da informação numa edição da Catarina Leite. Catarina, boa tarde.
4: Boa tarde. Pelo menos duas pessoas morreram na sequência de um tiroteio esta tarde em Nice, no sudeste de França. A autarquia francesa confirma ainda 6 feridos, incluindo 3 em estado grave. Os suspeitos estão em fuga. Todos os polícias estão mobilizados. A União Europeia impôs sanções a 16 cidadãos, exceto entidades russas, pelo sequestro de crianças ucranianas. Acusa-os de violarem o direito internacional e tentarem comprometer a preservação das gerações futuras. As sanções foram aprovadas hoje em Bruxelas pelos ministros dos negócios estrangeiros dos 27. A ministra do Trabalho diz que há mais vida para além da reforma laboral. A proposta que o governo se prepara para levar ao Parlamento, Maria do Rosário Palma Ramalho, reitera que se mantém no cargo enquanto contar com a confiança do primeiro-ministro.
5: Sabe, eu tenho condições, enquanto o senhor primeiro-ministro entender que eu devo estar aqui. Quero também dizer com toda a clareza que, por muito importante que a reforma laboral seja, há mais vida para além da reforma laboral.
4: A ministra do Trabalho, em declarações no dia em que a CGTP entregou o pré-aviso de greve geral, a paralisação está marcada para o dia 3 de junho. Entretanto, a Frente Comum apelou esta tarde à participação dos funcionários públicos na greve geral. Otamendi, Prestiani do Benfica e Alan Varela do Porto integram a pré-convocatória da Argentina para o Mundial 2026. A lista de pré-convocados foi enviada hoje à FIFA. A lista final dos 26 jogadores será no anunciada mais perto do arranque da competição, que arranca a 11 de junho. Falta precisamente um mês para o Mundial, que vai decorrer nos Estados Unidos, México e Canadá.
0: Um mês. Parece que falta muito tempo, mas na verdade é daqui um instantinho. É o que tem acontecido nos últimos tempos com, passando a redundância, o tempo. Bom, vamos ao tempo já a seguir. Primeiro o trânsito. 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
6: Está lento no aqueduto para a Ponte 25 de Abril e no acesso da A5 desde a Pimenteira, fila na segunda circular, nos dois sentidos, entre o relógio e o eixo norte-sul, e abrandamento no IC19, na ligação Amadora-Queluz. No Porto mantém-se preenchida a Avenida AEP, nos dois sentidos, e na VCI, trânsito mais compacto entre o Mercado e a A3, há abrandamento no final da A3 para a VCI.
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6: É mesmo chuva, aguaceiros, trovoada em especial no norte e no centro, pequena descida da temperatura mínima e máximas de 13 graus na Guarda, 15 em Viseu, 16 em Bragança e Vila Real, 17 em Porto Alegre, 18 em Viana do Castelo e também no Porto, 19 em Coimbra e Castelo Branco, 20 em Braga, Aveiro, Setúbal e Lisboa, 21 em Leiria e Faro, 22 em Santarém, Évora e Beja.
0: 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Já a seguir com Tame Impala, a Sia e também a Irina Barros na Rádio Comercial.
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0: 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Toda a gente, Pink, toda a gente. 5:19, vamos falar das diferenças que as gerações têm quando viajam.
1: Vamos, né? Vamos falar de viagens. Sim, é? Até porque começa a chegar aquela época em que as pessoas começam a marcar as suas viagens para férias de verão. Ou férias de primavera, mesmo férias de primavera também. Por acaso, eu estou nesse processo e, portanto, este tema interessa-me. E há diferenças entre os mais novos e os mais velhos, millennials, geração Z, a comprar viagens.
0: Por exemplo, quando chega a altura de viajar, os millennials têm a preocupação. Então imprimiram todos os bilhetes. Uhum. E os Gen Z são: ah, o meu telemóvel está a 12%, mas espiritualmente eu sei que consigo. É tipo o Lory, começou a filmar-nos, a bateria foi-se à vida, mas ele espiritualmente sabe que consegue.
2: Foi a bateria, foi o meu telefone.
0: Mas o teu telefone foi à vida.
2: E é novo, agora repara.
0: O teu telefone foi à vida.
2: Não, estava cansado.
1: Estava cansado, sim.
0: Mas espiritualmente ele consegue, então, já está a filmar.
1: Sim.
0: Já deu. Pronto,
1: sim, mas é verdade, os mais novos acreditam sempre na tecnologia, sim. Que aquilo vai dar 12%. Tá, perfeito.
0: Então não vai dar, claro.
1: Os mais velhos, quando chegam ao aeroporto, é 2 horas antes, não é? Para estar seguro.
0: Duas só?
1: Ou mais. Ou mais. Os mais novos chegam quase na hora do embarque, com um iced coffee. E sem noção nenhuma de estar atrasado, não. Que esperem por ele.
0: Estão a viver a vida. Estão a viver.
1: Sim,
0: a vida.
1: Exatamente.
0: No que toca a planear a viagem, há pessoas que preparam um itinerário de 5 dias, pesquisam informação em 37 blogs diferentes. A roupa é para 2 semanas mesmo, só vão 3 ou 4 dias. Ainda há um Excel com todas as informações, não é? Estes são os millennials.
1: É.
0: Já o Gen Z marca o voo mais barato às 2 da manhã, faz as malas em 10 minutos e diz: bem, quando chegarmos lá logo se vê, não é? Deve haver um sítio para dormir.
1: É, mochila às costas. Exato. E vamos. Pensar no que se vai fazer lá, no destino. Portanto, os mais velhos marcam visita guiada num museu, experiências culturais, num lugar histórico. Os mais novos vão para outro país, sentam-se num café fofo. Ia dizer que as vibes são diferentes.
0: Vem só experimentar as vibes, não é?
1: Sim, as vibes. E tirar fotos, comer bem.
0: Claro. Ah, eu comer bem também gosto.
1: Comer bem, mas é o que tem melhor aspecto. Não propriamente o que é realmente bom.
0: O envolvente claro, é importante, não é? Claro.
1: Claro.
2: Bem e bonito.
1: Que seja um sítio instagramável. Instagramável.
2: Tem.
1: E assim.
2: O feed come primeiro, depois comemos nós.
0: O feed come primeiro. Isto é um bom resumo. O feed come primeiro.
2: Obrigado.
0: E depois, se ainda
1: então
0: sobrar, nós
1: certo.
0: Também comemos.
1: Está
0: pronto.
1: Tudo certo,
2: está
1: não é?
2: Está
1: tudo
2: não,
1: certo.
2: Não.
0: Bom resumo, Lory, bom resumo. 5:22 na Rádio Comercial. Boas viagens, seja da forma que a planear. Agora as Anthrax com Golden.

0: Agora faltam 25 minutos para as 6 na Rádio Comercial. Há pouco falámos da diferença entre as gerações quando marcam viagens.
1: Viagens,
0: não é?
1: Sim.
0: Está aqui realmente a prova. O nosso ouvinte Ricardo diz: boa tarde, Comercial. Seguir o voo antes de ir da viagem. Ora bem, diz, ainda faltam umas semanas. Mas eu já tenho ideia da porta de embarque e de onde vai largar a mala. Está aqui a usar uma aplicação, sim, é verdade.
1: Isso é que é planear tudo
0: antes. Sim, sim. Ele já sabe qual é a porta e já sabe onde é que tem que largar a mala de porão. Está tudo controlado, faltam só 2 semanas, mas está tudo bem.
1: Ricardo, que engraçado. Eu ainda nem marquei a minha e quero viajar na sexta.
0: Bom, boa viagem. Não é para a Joana, é para quem está na estrada. Porque realmente quem está na estrada sabe para onde é que vai. Trânsito já a seguir.
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0: Está na hora de conferirmos mais uma vez o que se passa no trânsito. 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Como estão as coisas, Cláudia Macedo?
5: Mais demoradas na segunda circular, já a partir da zona da Encarnação Aeroporto até um bocadinho antes da saída para o Eixo Norte-Sul, onde há acidente. O trânsito está condicionado até aí mais à frente, com intensidade nos acessos ao Estádio da Luz e Zona Comercial de Benfica. Em sentido inverso, na segunda circular, a fila também nos mesmos acessos e depois na ligação à zona do Campo Grande e das Calvanas. E antes disso, no IC19, a fila também para a segunda circular, já a partir de Alfragide, em direção ao os acessos ao estádio. O trânsito está lento na Cril, a partir do Parque de Campismo em direção ao Nó de Pinamanique, segue lento nos túneis de Benfica em direção à Pontinha e fila mais à frente nas saídas para o Olival Basto. O trânsito lento também no final da A1, viaduto do Trancão em direção à segunda circular. O acesso da Encarnação para a Cril e para a Ponte Vasco da Gama mantém-se preenchido. Para a Ponte 25 de Abril, esta tarde, a fila vai estando entre o aqueduto e o viaduto no acesso da A5, a partir da Cruz das Oliveiras, ainda voltando ao IC19 para Sintra, com abrandamento na reta dos comandos da Amadora. No Porto são os dois sentidos da AEP e também a VCI com filas, marcada A3 e de Francos para o tabuleiro da Ponta Rábida.
0: Também a chuva, que já recebemos algumas mensagens e está a chover muito, portanto cuidado na estrada. Cláudia,
5: isso
0: obrigado.
5: Mesmo, até já.
0: E até já. 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Boa viagem. 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
1: Falaste de chuva e a pergunta é, e vai continuar
0: até
1: a chover?
0: Quando, não é?
1: Vai continuar a chover. Não sabe até quando. Parece que a partir de quinta-feira o tempo já melhora. Mas até lá.
0: E no fim de semana vai estar espetacular, hein?
1: No fim de semana vai estar sol. Sim, eu vi aqui na minha bola de cristal. E vai estar sol.
0: Madame Joana esteve a ver.
1: Sim. Para amanhã, então, aguaceiros, possibilidade de trovoada no norte e no centro e máximas de 13 graus na Guarda, 15 em Viseu, 16 em Vila Real, Porto Alegre 17, Porto 18, 19 para Coimbra, 20 em Braga e Lisboa, 21 em Faro e 22 em Évora e Beja.
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0: estes pedidos que vamos ouvir falaram com a Teca com a autorização da mãe e do pai. Vamos ao Eu É Que Sei, o mundo visto pelas crianças, hoje com as crianças do Estranato Pim Pam Pum, em Lisboa.
1: E será que acordar cedo faz crescer?
2: Oh.
1: Não.
0: Oh, senhora.
3: Acordar cedo faz crescer?
4: Ainda não sei, mas... vou pesquisar.
3: Você quer responder isto?
4: Não. Não faz crescer, é só os genes que faz crescer.
3: É só o quê?
4: É só os genes.
3: Mais nada nos faz ganhar assim uns centímetros?
4: Não. É ganhar centímetros quando nós estamos 6 anos, 7 anos, quando nós crescemos nos anos.
3: Ok, o leite não faz crescer?
4: Sim, toda a comida faz crescer. Sim, sim, a comida boa faz crescer. A comida selvagem, selvagem,
3: selvagem,
4: selvagem, saudável, faz nós crescemos.
3: Acordar cedo faz crescer ou não?
4: Não, faz comer.
3: Acordar cedo faz comer?
4: E para escola e estudar.
3: É que dizem que acordar cedo e cedo erguer dá saúde e faz crescer. Eu queria confirmar convosco que se realmente faz crescer. Vocês acordam cedo, não é?
5: Eu acordo muito cedo e nunca acordo os pais.
3: Uau, e não sentes que cresces por acordar tão cedo?
6: Não.
3: Então o que é que nos faz crescer?
4: Dormir bem, comer bem, beber água, brincar muito e fazer muito exercício.
3: Muito bem.
0: Eles realmente sabem tudo o que é certo e que deve ser feito.
1: Se não sabem, pesquisam.
0: Pois é verdade, pesquisam. Ele disse, vou pesquisar. Mas a questão é que eles nesta altura não precisam ainda. Vão precisar um dia, agora.

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A seguir, Bruno Mars, ficamos a 10 minutos das 6.

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0: 6 da tarde na Rádio Comercial, daqui a pouco a adivinha da Joana, agora a edição das 6 com a Catarina Leite. Boa tarde, Catarina.
1: Boa tarde. O Centro Europeu de Controlo de Doenças admite que podem surgir mais casos de antivírus nas próximas semanas. Sublinha que persistem as incertezas e o período de incubação é longo. A OMS confirmou até agora 7 casos de infecção com antivírus em pessoas que viajaram no cruzeiro Ondius. Em França, 2 pessoas morreram esta tarde na sequência de um tiroteio em Nice. A autarquia francesa confirma ainda 6 feridos, incluindo 3 em estado grave. Os suspeitos continuam em fuga. A Frente Comum apela à participação dos funcionários públicos na greve geral de 3 de junho. O dirigente sindical Sebastião Santana insiste na necessidade do governo fazer aumentos intercalares dos salários este ano.
2: 4 meses depois da entrega deste pedido de negociação para aumentos intercalares de salários, o governo continua a remeter-se ao silêncio. É um total desrespeito pela lei da negociação. E depois, uma cegueira em relação às necessidades de quem trabalha. Não só continua a ser urgente, como mais que justo.
1: Por isso, apelo à greve geral de 3 de junho, convocada pela CGTP. A Liga Portuguesa contra o Cancro está preocupada com o agravamento das listas de espera em oncologia. No final de 2025, quase 9 mil utentes aguardavam primeira consulta oncológica e mais de 8 mil esperavam cirurgia. O presidente da Liga, Vítor Veloso, fala em dados negativos e, por isso, pede ao Ministério da Saúde medidas urgentes que garantam consultas e cirurgias atempadas. Agora é oficial, Ana Capeta assinou pela Juventus até junho de 2028. O clube italiano anunciou esta tarde a contratação da internacional portuguesa que já estava em Turim por empréstimo do Sporting.
0: 10 minutos depois das 6 da tarde na Rádio Comercial, agora o trânsito, vamos saber onde está a parar numa oferta IFDEN Pay e também Nissan Fun Day.
3: Está a parar na Ponte 25 de Abril, a partir da zona do Aqueduto e acesso à A5 desde a Pimenteira. Acidente na segunda circular, antes da saída para o Eixo Norte-Sul, fila desde o relógio, lento nos dois sentidos, na saída para a Luz e zona comercial de Benfica. No IC19, há fila para a segunda circular desde Alfragide e para Sintra. Paragens entre Alfragide e Queluz. No Porto, trânsito lento na VCI, entre Bongeia e A3 e depois entre Francos e Arrábida. Sentido contrário, fila em Francos e entre o nó da Via Norte e as Antas, paragens nos dois sentidos da Avenida AIP e fila no final da Via Norte e A3 para a VCI. Há acidente na A1, sentido sul-norte, a condicionar o trânsito entre o nó de Jaca e Santo Ovídio.
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3: Para amanhã, chuva, aguaceiros, trovoada, em especial no norte e no centro, melhor a partir da tarde. Máximas de 13 graus na Guarda, 15 em Viseu, 16 em Vila Real, 17 em Porto Alegre, 18 para Viana e também para o Porto. Castelo Branco e Coimbra, 19. Braga, Aveiro, Lisboa e Setúbal, 20. 21 em Leiria e Faro e 22 em Santarém, Évora e Beja.
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0: É uma bela conversa a não perder em rayo.pt, obviamente, e também na aplicação do Rayo. Está tudo aqui. Já a seguir, Ed Sheeran. Daqui a pouco, a adivinha da Joana.
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0: os chutos e pontapés na Rádio Comercial. E agora? Joana Azevedo.
1: Ah, o que é?
2: Agora olha.
0: Não, agora Joana Azevedo vai virar o nosso mundo ao contrário. É isso que eu ia dizer.
2: Não, mais ou menos. 11% das pessoas têm um problema no smartphone. Que problema é esse?
0: Se fosse maior a porcentagem, eu diria que era o ecrã partido. Há muitas pessoas com o ecrã partido, não é? Uhum. Agora é 11%. O que há?
3: Bateria viciada.
0: Bateria viciada.
4: Uma que bate essas duas.
0: Qual é?
4: Falta de espaço no telemóvel.
0: Ah, pois.
2: Acontece.
4: Isso, portanto, não é mais. É muito mais.
0: Acontece com mais num sistema operativo do que com outros.
4: Pois é.
0: É, não é?
4: Pois é. E eu tenho esse que estás a falar.
0: Eu sei que tens esse que estás a falar e que também fica sem espaço.
2: Já me perderam.
0: Tu estás com o bom, tá?
4: Ficou nerd.
2: Ah, é? Ah, eu tenho o bom? Ah, pronto, era que só queria saber isso. Ah,
0: está tudo bem. Não tens espaço no telefone?
2: Tenho.
0: Pronto, é isso. Estás a ver?
4: O meu ponto, exatamente.
0: É isso, é isso. Tem um smartphone com um problema. Estou a partir do princípio que não é um smartphone que tem o problema mesmo, não é? Ou seja, é isso, faz coisas que eu estou a falar.
2: Tivesse um quê?
0: Ou seja, estou a dizer, é um ecrã partido, assim, são coisas, não é?
2: Sim, são problemas.
0: Acho que não me estou a fazer. Na minha cabeça às vezes sentido.
2: São problemas.
0: A
4: hoje em dia são poucos, têm câmaras fracas.
2: Que atingem os smartphones.
0: É um problema que atinge os smartphones.
2: É um problema que atinge os smartphones.
0: Os smartphones são mais propensos a serem atacados por isto, não é?
2: Sim.
0: Capaz de ser o ecrã partido, eu acho.
2: Capaz de ser.
0: É, não é? De capaz.
4: Não resposta.
0: Viram que a Joana disse é capaz de ser? Mesmo naquela de. Enterra-te para aí sozinho.
2: É capaz
0: não é?
2: De ser outra coisa também.
0: É capaz de ser. É capaz de ser todas as coisas e mais algumas, não é?
2: Tantas coisas que podem acontecer aos nossos smartphones.
0: Estamos aqui a falar, não estamos a dizer nada.
5: Deixei.

0: Will até na Rádio Comercial com 1, 2, 3. 1, 2, 3 é a adivinha da Joana outra vez, vamos lá.
1: 11% das pessoas têm um smartphone com um problema. Qual problema?
0: Há pouco quando tive uma espécie de paragem cerebral, eu queria distinguir problemas do smartphone em si ou problemas do utilizador, não é?
1: Uhum.
0: Pode ser um problema que o smartphone tem, por alguma razão.
1: Sim.
0: Sei lá, de software ou outra coisa qualquer, até pode ser hardware. E um problema provocado pela pessoa que tem o smartphone.
1: Eu... Por exemplo?
0: Se o ecrã se partir, não é um problema do smartphone, foi a pessoa, não é?
1: Pois.
0: Se a memória estiver cheia, como muita gente está aqui a falar, se não tiver armazenamento, é porque a pessoa em princípio encheu aquilo, não é?
1: Claro.
0: Outra coisa é, sei lá, pessoas estão aqui a falar, ou como aconteceu com a nossa Catarina, que deixou de conseguir desbloquear o telefone com a cara porque o Face ID foi à vida, não é? Porque a câmara estava marada. Não é? Isso já é um problema. Quer dizer, na verdade foi um problema do utilizador porque lhe entornaram bebida para cima do telefone. Mas isso é um caso muito específico, não é?
1: Pois. Por exemplo, eu acho que se a pessoa fizer uma cirurgia plástica, um peeling ou assim, o smartphone continua a reconhecer.
0: Vai ter que fazer um novo, vai ter que fazer um novo, novo reconhecimento facial.
2: Se mudar muito, não é?
1: Se mudar muito, sim, não reconhece.
2: Lábio. Complica.
1: Ok. Pois.
0: É isso, não é?
1: Sim.
0: Bom, vamos lá então aos pop-ups dos ouvintes. Telemóvel bloqueado. Ecrã partido, parece aqui algumas vezes. Mais.
3: Eu creio que seja, porque já me aconteceu, que seja problemas no, na impressão digital.
0: Ah, muito bem, o sensor para desbloquear com a impressão digital. Infecção com vírus. Um telemóvel teve num cruzeiro ou assim.
4: Olá, Rádio Comercial. Eu sou a Sofia, estou ligada de Lisboa. Estou aqui com o meu filho Dinis. Diz olá, Dinis.
0: Grande Dinis.
4: Olá, Dinis. Olá. Então, o nosso palpite para a adivinha de hoje é o ecrã partido. Talvez seja isso. Um beijinho para todos e obrigada por fazerem os nossos dias mais felizes. Obrigada.
0: Obrigado, eu também acho que é isso, por acaso. Contacto em duplicado. Ter contactos duplicado. E depois uma das respostas mais dadas é esta, que realmente o telefone está cheio.
5: Olá, Diogo.
0: Olá.
5: Olá, Joana.
1: Olá.
5: Aqui fala a Maria e a Alexandra. E eu acho que a resposta à adivinha de hoje é falta de memória. Beijinhos.
1: Beijinhos. Beijinhos.
0: Problema de bateria, vírus, chegaram aqui umas mensagens novas. Olha, é uma família, é uma mensagem de voz de uma família. Achas que há algum problema? É uma fotografia de família.
1: Em princípio deve ser tudo
0: vamos
1: normal,
0: ouvir,
1: não é?
0: Vamos ouvir.
1: Imagina
0: sem...
1: agora uma família que não se insultava e dizia as maiores asneiras de sempre.
0: Pá, não há de ser nada.
6: Boa tarde, pessoal. Essa é fácil. É bateria viciada.
0: Pronto, bateria viciada.
1: Bateria
0: exatamente,
1: viciada.
0: Exatamente. Bateria viciada.
1: É
0: pronto.
1: Uma família normal.
0: Bem, vamos bloquear. Não, vamos bloquear.
2: Eu vou bloquear.
0: Meu Deus.
2: O que é que eu tinha dito? O meu primeiro.
0: Tinhas dito coisas.
2: Falta de espaço, não é?
0: Sim, sim.
2: Não, mas é o que toda a gente tem. Então eu vou dizer.
0: É o que toda a gente tem.
2: Sim, ninguém tem espaço no telefone, eu acho.
0: Eu tenho.
2: Mas tu tens. Pronto, tu és diferenciado.
0: Sou diferenciado.
7: Tu és um menino especial.
1: Tu és diferente.
2: Aposto que as pessoas que
1: ser diferente é
0: ah, pode ser certeza. Isto nem chega aos 50%.
2: És uma pessoa responsável.
0: Está ocupado só 39%. Pois, tens espaço para fazer outras coisas.
2: Eu tenho para 3 mil fotografias.
0: Ah, mas eu tenho fotografias também. Mas de vez em quando faço backups.
2: Pois, sim. Eu não faço isso. Não, vou dizer que tenho o telefone partido. Tipo, uma parte do telefone do ecrã partido.
0: Ah, tá, agora está-me a roubar o palpite. Opa. Sim,
8: eu
0: Catarina.
8: Vou dizer Face ID. Barra
0: sensor de impressão digital, sim. Eu acho que é o ecrã partido. Vou dizer que é o ecrã partido. Conseguimos todos passar ao lado da coisa do armazenamento, que é a resposta que vai ser, está a ver?
1: A resposta certa é. Ecrã partido.
0: Eu disse desde o primeiro momento, hein? Porque vocês não reparam, não olham à volta, por isso é que eu achei que a porcentagem era maior. A quantidade de gente tem o telefone com o ecrã partido? Há muita gente que tem?
1: Sim.
0: E eu fico sempre a pensar: será que aquilo não é perigoso quando passas lá com o dedo?
2: É?
0: Aquilo não te pode cortar um bocadinho ou coisa assim?
2: Já me aconteceu.
1: Isso não, mas
0: já te cortaste?
2: Já me cortei.
1: Pode mandar o telemóvel abaixo, não é? Mas depois mudar o ecrã é caríssimo.
0: Pois, mudar o ecrã é caríssimo.
1: Muito caro.
0: Mas vale aguentar o dedo.
1: Sim, mas vale partir o dedo todo.
0: Mas vale estragar o dedo todo, era o que mais faltava.

0: Sorry, I'm here for someone else. É o que nós não queremos que a Cláudia Macedo diga daqui a pouco, quando lhe perguntarmos como está o trânsito na Comercial.
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0: Pela última vez nesta tarde de segunda-feira, pela última vez no Já Se Faz Tarde, vamos ao trânsito. Uma oferta bem na cara. Cláudia Macedo, como estão as coisas?
13: Ainda complicadas na segunda circular por causa de acidente entre a Escola Alemã e o Eixo Norte-Sul. O trânsito está demorado a partir das imediações do aeroporto em direção a Benfica. No sentido inverso, a fila a partir de Alfragide e também até aos acessos à zona comercial de Benfica e Estádio da Luz. Isto porque hoje há jogo e o trânsito está com cada vez maior movimento, e o mesmo pelo Eixo Norte-Sul, com as filas no Lumiar para a segunda circular, e no sentido inverso praticamente já a partir de de Campolide até aos acessos à segunda circular, com a A1 também a apresentar fila na ligação entre São João da Talha e o viaduto do Trancão para Lisboa. No sentido inverso, o acesso da Encarnação, aqui o habitual para fazer as ligações à Autoestrada do Norte e à Ponte Vasco da Gama. Abrandamentos no IC19, na reta dos comandos da Amadora para Sintra e nas ligações da Cril a partir do nó da A5 e até à zona do Senhor Roubado. A Norte há dificuldades na A4 entre Campo e Baltar por causa de acidente. Há fila também na A4, ligação à A41. O trânsito mantém-se lento nos dois sentidos da AEP. Na A44, na ligação de Oliveira do Douro para o centro de Gaia por causa de acidente, e abrandamentos também Mercado A3 e da Via Norte em direção à Rábida na via de cintura interna.
0: Ou seja, agora está pior do que estava há pouco.
13: Piorou bastante. É ao aproximar-se à hora dos jogos.
0: Pois é, hoje
13: é um dia complicado.
14: Quem é que joga?
13: Todos, Ana. Jogam todos.
14: Ok.
13: Há 7 jogos hoje. À mesma hora, sim.
0: Porque há

0: Nós vamos deixar o Wilson.
1: Vamos deixar.
0: O Wilson fica consigo para lhe dar a melhor música sempre. E nós vamos deslizar daqui para fora, Tomás Namora.
2: É pá, isso foi. É pá,
0: foi demasiado
2: isso,
0: básico. Isso, não,
2: isso,
0: foi,
2: isso foi tão. Não, não, foi bom. Foi bom.
1: É bom que digas.
2: Isso foi muito bom. Mas foi ótimo.
0: Quando quiserem parar para seguirmos com isto.
1: Não, eu não disse nada.
2: Quer dizer, uma pessoa desfaz-se em elogios e é isto.
1: É sim, é sim.
2: Há pessoas que não merecem, não é, Joana? Não,
0: epá, agora já partiu para a pessoa que não merece. Isto deu a volta muito depressa.
1: Há pessoas que não sabem receber elogios.
0: Ah, isso é verdade, isso é verdade. Sim. Isso é verdade. Bom,
2: estamos a falar de alguém especial?
0: Não.
1: Do Diogo.
0: Alguém neste caso.
2: Foi a Joana que disse.
1: Eu também não sei, por acaso, também sou deficiente.
0: Mas é, ela também não.
1: Por acaso não anda a aprender.
0: Bom, os Foo Fighters e o Pedro Santos para ouvir já a seguir. E nós estamos de regresso amanhã às 4,
2: está
0: bem?
2: Amanhã.
0: Até amanhã, sou o Wilson.

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0: Bem-vindo à Rádio Comercial, a melhor música e os melhores podcasts. Sempre tenham um bom início de semana. E daqui a pouco há nossos 40 minutos de música a seguida. Primeiro vamos às notícias, edição da Catarina Leite. Olá, Catarina.
1: Olá, boa tarde. Já começaram a sair do navio os últimos passageiros do cruzeiro, onde foi detectado o surto de antivírus. São 4 australianos, um britânico, um neozelandês e parte da tripulação. A imprensa espanhola refere que serão levados para o aeroporto de Tenerife, de onde vai sair o voo com destino aos Países Baixos. O vento forte dificultou as operações de evacuação esta tarde nas Canárias e o navio foi obrigado a atracar no porto de Granadilha. Entretanto, a OMS confirmou até agora 7 casos de infecção por antivírus com a estirpe dos Andes. O mais recente caso foi confirmado por França, é um passageiro do navio. Há ainda outros 2 casos suspeitos. O Centro Europeu de Controlo de Doenças admitiu esta tarde que podem surgir mais casos de antivírus. Sublinha que ainda persistem incertezas e o período de incubação é longo. A Liga Portuguesa contra o Cancro está preocupada com o agravamento das listas de espera em oncologia. No final de 2025, quase 9 mil utentes aguardavam a primeira consulta oncológica e mais de 8 mil esperavam a cirurgia. O presidente da Liga fala em dados negativos e por isso pede ao Ministério da Saúde medidas urgentes que garantam consultas e cirurgias atempadas. No futebol, na próxima noite é de decisões na Liga Portuguesa. Há 7 jogos marcados para esta noite, com contas sobre descida, Europa e segundo lugar, Paulo Rico.
2: Benfica e Sporting continuam na luta pelo segundo lugar, empatados na tabela. O Benfica recebe o Braga, o Sporting joga em Vila do Conde com o Rio Ave. O Braga, que precisa de não perder para garantir já hoje o quarto lugar, nessa luta ainda pode entrar o Famalicão, que joga para a Europa e joga também no campo do aflito Estrela da Amadora, enquanto o Gil, também na luta pelo quinto lugar, recebe o tranquilo Arouca. Na luta pela manutenção e com uma vaga garantida já pelo AFS, para a indesejada descida, sobra um lugar. Tondela, Casa Pia ou Estrela entram nesta penúltima jornada, separados por 3 pontos.
1: 7 jogos da jornada 33 do campeonato a partir das 8:15 da noite.
0: Obrigado e até daqui a uma hora.
1: Até às 8.
0: E agora vamos saber do andamento do trânsito aqui na Comercial. 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Cláudia Macedo,
3: olá.
0: Como é que está tudo esta hora?
3: Está tudo ainda complicado. Wilson, em direção ao Estádio da Luz, o trânsito está acumulado a partir das imediações do aeroporto em direção ao estádio, também porque pelo meio houve acidente junto à Escola Alemã, ficou mais demorado, afeta o sentido inverso também esta situação de acidente e obviamente o muito trânsito que há em direção ao estádio e à Zona Comercial de Benfica, com a fila a começar em Alfragide, pela Cril, em direção ao nó de Pinamanique e Segunda Circular, vai encontrar a fila junto ao nó da A5 e no eixo Norte-Sul há também demora a partir das imediações do aqueduto Campolide em direção à saída para a Segunda Circular e no sentido inverso a partir do Lumiar. De resto, é só intensidade entre Carnaxide e o estádio na A5, intensidade também Camarate Sacavém nos dois sentidos da Cril e ainda há fila na entrada de Lisboa a partir da zona de São João da Talha na Autoestrada do Norte em direção a Sacavém. A Norte, dificuldades entre Campo e Baltar na A4 sentido Porto Amarante por causa da acidente na zona de Gandra, acidente também na A44 no centro de Gaia, fila começa em Oliveira do Douro e depois já só intensidade nos dois sentidos da AEP e também na VCI, na passagem pelas Antas e pelo Norte Francos nos dois sentidos.
0: Obrigado, Cláudia. 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Seja bem-vindo à Comercial e fique mais um pouco. Eu sou o Wilson Honrado, escolhi para si 40 minutos de música seguida com James Arthur, a Bárbara Tinoco primeiro, a Taylor Swift.

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Bem-vindo à Comercial, a melhor música e os melhores podcasts sempre. Quer envelhecer bem? O segredo pode estar no alho. Ouviu bem? Não há aqui jogos de palavras nem brincadeiras nenhumas. Eu explico tudo a seguir. Agora, a Elisa e o Tiago Nogueira dos 4 e meia, como é fraco o coração na Comercial.

0: Richie Campbell na Comercial, a melhor música e os melhores podcasts sempre. Bom início de semana, eu sou o Wilson Honrado. O alho pode ajudar a envelhecer melhor. Cientistas japoneses descobriram que um composto presente no alho envelhecido pode ajudar na força muscular e há alguns processos ligados ao envelhecimento saudável. Mas calma, não é uma desculpa para comer uma cabeça de alho inteira ao jantar, mas é incrível pensar que um ingrediente básico da cozinha pode, afinal, fazer muito mais do que dar sabor a um prato. Portanto, na moderação é que está o segredo, está bem? A seguir, na Comercial, a melhor música sempre. Continua com Ed Sheeran e também o Maninho.
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Chama-se Frágil e é nova do Maninho na Rádio Comercial. 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Já são conhecidos os artistas que vão abrilhantar, adoro esta palavra, a cerimónia de abertura do Mundial 2026. Eu falei disto só para dizer abrilhantar na rádio. Katy Perry vai ser cabeça de cartaz. E no alinhamento do primeiro jogo estão também Future, a Anitta, a Lisa, o Rima e a Tyla. Portanto, isto não é só um jogo de futebol, é praticamente um festival gigante. E tem um intervalo para o primeiro jogo. Só isso. A seguir, o Dermot Kennedy na Comercial é a melhor música sempre.

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0: Vai valer a pena esperar 15 segundos para ouvir os Imagine Dragons a seguir aqui na Comercial.
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0: Não estamos on top of the world, mas estamos on top of the hour. Isto foi muito. Isto foi muito radio DJ, não foi, Catarina?
1: Brilhante.
0: Não, não foi nada. Foi só estúpido. Bom, a seguir há 40 minutos de música sem pausas, começamos com a nova do Sombra. Primeiro, vamos às notícias de edição da Catarina Leite.
2: Todos os passageiros já saíram do cruzeiro onde foi detectado o surto de antivírus. A operação das autoridades terminou na última hora nas Canárias. Os últimos passageiros retirados seguem num avião com destino aos Países Baixos, para onde segue também o navio que já partiu de Tenerife. A ministra espanhola de Saúde fala em missão cumprida.
3: Missão cumprida. Entre ayer e hoy hemos evacuado a los 125 pasajeros y tripulantes de 23 países, siendo trasladados hacia sus países. El barco ha zarpado a las 7 de la tarde del día de hoy.
2: Mónica García diz que o porto de Tenerife será desinfetado nas próximas horas. A OMS confirmou até agora 7 casos de infecção por antivírus com a estirpe dos Andes no surto que afetou o cruzeiro. A PSP abriu um processo disciplinar ao agente que terá avisado os polícias sobre a investigação na Esquadra do Rato, em Lisboa. A informação foi avançada à agência Lusa por fonte da polícia. O processo foi aberto após a TVI CNN ter noticiado que um agente terá violado o segredo de justiça ao transmitir informações sobre a investigação a pelo menos um dos suspeitos de tortura e violações na esquadra. E agora, as contas do futebol. A jornada 33 da Liga termina esta noite com 7 jogos ao mesmo tempo. Há várias decisões, incluindo a luta pelo segundo lugar, Paulo Rico.
4: Benfica e Sporting continuam na luta pelo segundo lugar. Empatados na tabela, o Benfica recebe o Braga. O Sporting joga em Vila do Conde com o Rio Ave. O Braga, que precisa de não perder para garantir já hoje o quarto lugar. Nessa luta ainda pode entrar o Famalicão, que joga para a Europa e joga também no campo do aflito Estrela da Amadora, enquanto o Gil, também na luta pelo quinto lugar, recebe o tranquilo Aroca. Na luta pela manutenção e com uma vaga garantida já pelo AFS, para a indesejada descida, sobra um lugar. Tondela, Casa Pia ou Estrela entram nesta penúltima jornada, separados por 3 pontos.
2: 7 jogos da jornada 33 do campeonato arrancam todos dentro de 15 minutos.
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1: Seja bem-vindo à Comercial. Eu sou o Wilson Honrado, escolhi para si 40 minutos de música seguida. O Olivia Rodrigo, o Tiago Tencourt, os Black Eyed Peas primeiro. A nova do Sommer chama-se Home Wreck e toca agora na Rádio Comercial.

Bem-vindo à Comercial, está a ouvir 40 minutos de música a seguida. Eu sou o Wilson Honrado, vou tocar para si os Dama com Bubba Espinha, Amy Winehouse e agora o Post Malone com Morgan Wallen. A seguir falo-lhe da nova trend absurda do TikTok que envolve crocs e blocos de gelo. Sim, ouviu bem.

0: Bem-vindo à Comercial, a melhor música e os melhores podcasts sempre. Há uma nova trend absurda no TikTok, onde pessoas congelam crocs dentro de blocos de gelo para deslizar em relva abaixo. Ouviu bem? Sapatos de gelo. A moda chama-se Ice Shoe Skiing e consiste em aceitar que vai cair, perder a dignidade, mas durante 3 segundos vai sentir-se uma lenda olímpica. Eu acho que não é preciso ser muito inteligente para perceber que isto pode acabar mal. Honestamente, seria previsível a partir do momento em que alguém decidiu congelar crocs. Meu Deus. Por favor, não tente isto, está bem? A seguir na Comercial, a melhor música sempre. Continua com a Rosalind.
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0: com Wilson Honrado na Rádio Comercial.
1: Qual é a primeira coisa que faz assim que chega ao seu trabalho? 75% das pessoas fazem exatamente a mesma coisa. Isso mesmo, ir buscar café. 3 em cada 4 pessoas dizem que essa é a primeiríssima coisa que fazem assim que entram no trabalho. Nem ligam o computador. Primeiro há que abastecer de combustível. Depois, produtividade. E sinceramente faz sentido. Eu, por exemplo, só começo o meu dia oficialmente depois do primeiro gole de café. Antes disso, nem pensar. Damiano Davi a seguir na comercial.

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2: Dia em que terminou a operação nas Canárias. Todos os passageiros saíram do cruzeiro onde foi detectado o surto de antivírus. E o navio partiu ao final da tarde de Tenerife rumo aos Países Baixos. A ministra espanhola da Saúde fala em missão cumprida.
3: Missão cumprida. Entre ayer e hoje, hemos evacuado a los 125 passageiros e tripulantes de 23 países, sendo trasladados hacia sus países. El barco ha zarpado a las 7 de la tarde del día de hoy.
2: A OMS confirmou até agora 7 casos de infecção por antivírus com a estirpe dos Andes no surto que afetou o cruzeiro. Entretanto, o Centro Europeu de Controlo de Doenças admitiu que podem surgir mais casos, mas voltou a garantir que o risco permanece baixo. Em França, 2 pessoas morreram esta tarde na sequência de um tiroteio em Nice. A autarquia francesa confirmou ainda 6 feridos, incluindo 3 em estado grave. Os suspeitos fugiram às autoridades. Por cá foram conhecidas as medidas de coação dos polícias suspeitos de tortura e violação na Esquadra do Rato, em Lisboa. 4 dos 14 agentes detidos ficaram em prisão preventiva, medida que poderá passar a domiciliária. Entretanto, a PSP anunciou a abertura de um processo disciplinar ao agente que terá avisado os polícias sobre a investigação. E a menos de um mês da greve geral, o secretário-geral da CGTP entregou hoje o pré-aviso, uma paralisação marcada para 3 de junho contra o pacote laboral.
4: E nós temos que derrotar o pacote laboral agora, não é depois da casa roubada que vamos pôr trancas à porta, é agora que temos que derrotar o pacote laboral.
2: E no futebol são 7 os jogos da jornada 33 da Liga a decorrer por esta hora. Há várias decisões, incluindo a luta pelo segundo lugar entre Sporting e Benfica. Os Leões jogam com o Rio Ave em Vila do Conde e o Benfica recebe o Braga na Luz. Mais notícias no site da rádio. Boa noite e até amanhã.
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5: Olá, boa noite, eu sou o Wilson Honrado. Estão incríveis estes 40 minutos de música seguida que vão começar agora com a Nelly Furtado, Alex Warren, Pedro Brunhosa, Lucas Graham. Primeiro, Bruno Mars com Rich.

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Bem-vindo à Comercial, a melhor música e os melhores podcasts sempre. Eles vão atuar no Mel Marés, os Calema, tudo o que já é possível saber sobre o festival, que mudou de nome, mudou de local, só não mudou de rádio, em radiocomercial.pt.

0: 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Boa noite, eu sou o Wilson Honrado, a seguir toque para si o Skin.
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0: Chama-se Stay Love, mais um musicão do Luís Capaldi na Rádio Comercial, a melhor música e os melhores podcasts sempre. Dua Lipa está a processar uma marca, segundo ela. A marca usou imagens dela em embalagens de televisões sem autorização. A Dua Lipa garante que aquilo dava a entender que ela estava a promover o produto oficialmente e diz que só descobriu quando as embalagens já estavam nas lojas. A indemnização, 15 milhões. Os trocos, 15 milhões. Meu Deus, na Comercial a seguir, a melhor música sempre continua com a Damiana Davi.
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0: É giro este Meu Norte da Matilda na Comercial, a melhor música sempre. Continua depois das 10 com a nossa Ana Isabela Roja. Eu sou o Wilson Honrados, tenho uma ótima noite, boa semana com a Comercial.
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4: Ótima noite de segunda-feira e também uma boa semana com a Comercial. Estamos de regresso para mais da melhor música. E não só, já falamos um bocadinho melhor.

mesmo a dizer, juro, é o Fernando Daniel com a melhor música portuguesa sempre. Em casa, no carro, em todo o lado. Atenção ao concerto dos 30 Seconds to Mars em Portugal. É no próximo ano, no dia 6 de Abril, na Mel Arena, em Lisboa. Uma noite histórica para celebrar dois álbuns incríveis que para mim são os melhores de sempre dos 30 Seconds to Mars. A Beautiful Lie e também This Is War. Agora em frente com Stargazing, Miles Smith.

Mary J. Blige com Sam Smith ou Sam Smith com Mary J. Blige. O que interessa é que estão juntos nesta Stay With Me, aqui na Comercial, a 40 minutos non-stop, com a melhor música sempre, em casa, no carro ou em todo lado. Boa viagem e também bom trabalho com a Comercial. Daqui a pouco falamos sobre um podcast que tem uma convidada muito especial. Aliás, nesta emissão arrojada vamos falar de dois, mas primeiro falamos do camarim. É daqui a pouco. Para já, a Grace

0: São 40 minutos non-stop que terminam agora na Rádio Comercial, ao som de Papillon e também Bárbara Tinoco. Não mudava nada. 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
0: 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Já a seguir, os BTS com música nova. 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

0: o irmão da Natasha Bedingfield, o Daniel Bedingfield, a melhor música sempre, onde quer que esteja, em direto para todo o mundo, radiocomercial.pt. Esta semana temos mais um Show Me The Money e é na sexta-feira, dia 15, já falamos um bocadinho melhor sobre isso, já a seguir o Harry Styles.
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0: São as Portas do Sol da Nena, aqui na sua comercial. A melhor música sempre em casa, no carro, em todo lado. Não se esqueça de votar nas suas músicas preferidas para o TNT Todos no Top. 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Radiocomercial.pt, área do TNT. Chegue lá e escolha as músicas que mais gosta da lista de música nova que a Rádio Comercial tem para si. Continuação de uma ótima viagem aqui na sua rádio. Daqui a pouco há mais 40 minutos sem pausas.
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1: Isto foi o fim de semana um bocadinho agreste ou foi impressão chuvada? Comercial. Olha, nem consegui estender roupa nem nada. Tenho a roupa lá toda. Olha, acho que vou ter que levar a roupa toda outra vez e agora secar como deve ser. É uma chatice isto, não é? Vida de mãe e dona de casa, é o que é. Agora sim, aquilo que realmente interessa. 40 minutos sem pausas a começar com música nova. Drácula, Tame Impala com Jenny.

terra do Edmundo Inácio, aqui na Rádio Comercial. Melhor música sempre, em casa, no carro, em todo lado. Obrigada pela companhia desse lado. Eu espero que esteja muito bem connosco. Não se esqueça que no dia 7 de junho o Conan Gray vai estrear-se em Portugal e é na Mel Arena com a Comercial. O cantor e compositor norte-americano já encheu arenas como o Madison Square Garden em Nova York, o Kia Forum em Los Angeles e a Wembley Arena em Londres. São sítios pequeninos, não é? E agora vai trazer ao público português um espetáculo que vai estar cheio de emoção, de estética e com uma sonoridade pop moderna e assim um bocadinho confessional. Vai ser um espetáculo muito diferente e muito incrível, eu tenho a certeza que sim. Estou muito curiosa para ver o Conan Gray ao vivo. Portanto, se também quiser lá estar para saber tudo sobre este concerto, é passar pelo nosso site radiocomercial.pt. Agora, Houdini, Eminem.

Esta é a música para namorar. Every Time, Britney Spears, aqui na sua Rádio Comercial. A melhor música sempre. Em casa, no carro, em todo o lado. 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Em frente com Benson Boone, chama-se Beautiful Things. Ótima noite, segunda-feira e uma grande semana.

0: O Palete com a Taylor Swift, ela que está em countdown para o seu casamento, é no dia 13 de junho. Melhor música sempre, em casa, no carro, em todo lado. Atenção também ao mais recente episódio do podcast Rockstar com a Carolina Torres.
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0: 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Daqui a pouco às 4h30.
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0: Este fim de semana foi um bocadinho difícil ver as estrelas, porque esta depressão fria que nos atingiu, veio com tudo, com chuva, com trovoada, com relâmpagos, com vento forte. Olha, eu com esta coisa toda constipei-me um bocadinho. Pronto, é verdade. Estou sempre a pedir para ter cuidado, não é? E para lhe dizer, olha, agasalho, tenha cuidado, essas coisas todas. E depois acabei eu por ficar também assim um bocadinho, mais ou menos, nhé. Já a seguir, o Ed Sheeran aqui no Comercial.
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1: Aí continua connosco, eu acho que faz muitíssimo bem. Atenção que esta sexta-feira há Show Me The Money e temos mais um jackpot que pode ser seu. E olha que ultimamente até tem saído os jackpots. Os nossos ouvintes andam com uma pontaria que eu vou dizer-lhe. Agora, 40 minutos sem interrupções. Ai, a começar com Dermot Kennedy, depois a Sia.

São, ai, até deixei cair aqui o telemóvel. São os Napa, aqui na sua rádio comercial. A melhor música sempre, em casa, no carro, em todo lado. Estava a pegar no telemóvel, não é que esteja distraída a trabalhar. Não. Estava aqui a ver a conversa no nosso Forró Badó, da comercial, no chat do nosso trabalho, só para confirmar aqui uma coisinha. E pronto, já confirmei que na semana passada o Jorge Moreira de Esposende foi o ouvinte que conseguiu acertar no jackpot do Show Me the Money. Ele escolheu a caixa certa, a caixa amarela, e ganhou os 20 mil euros de jackpot que tínhamos no Show Me the Money da semana passada. Esta semana, o Show Me the Money vai calhar na sexta-feira, dia 15, e por isso mesmo temos um jackpot de 15 mil euros em cartão. Continua a enviar as suas mensagens escritas com a palavra vencer para o número 68900. Cada mensagem custa 1,5€ mais IVA. Agora, em frente com o Terry Swims, que no dia 11 de julho vai estar no Nós Alive com o comercial.

0: Claro.
1: Oramento Eterno de Sal. Álvaro de Luna aqui na sua comercial, a melhor música sempre. Em casa, no carro, em todo lado. São 40 minutos sem interrupções. E agora, ele que também está noivo, por acaso é curioso, estão noivos ambos, mas não é um com o outro. A Taylor Swift é com o seu noivo, o Damiano Davi é com a sua noiva. The First Time, para ouvir agora na sua rádio comercial.

A Madrugada Louca dos Descendentes, aqui na Comercial, melhor música sempre. Em casa, no carro, em todo lado. 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Daqui a pouco, a música nova do Pedro Santos.

0: Here Without You, Three Doors Down, aqui na sua rádio comercial. Melhor música sempre, em casa, no carro ou em todo lado. Em direto também para todo o mundo, onde quer que esteja, para matar saudades do seu país. Eu disse saudades. Saudades. Radiocomercial.pt. Está lá a nossa emissão online todos os dias, a qualquer hora. Daqui a pouco, mais logo, às 10 da noite estou de regresso para mais uma emissão arrojada. Sou a Ana Isabela Roja e espero que a comercial esteja sempre consigo. A seguir, Miley Cyrus.
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